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1: A primeira hora do Clube 80 começa com Jean-Michel Jarre. Eu sou o Luís Ferrão e aqui está a música dos 30-ões, 40-ões, 50-ões e por aí fora.
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1: Liga-te ao grupo Clube 80 no Facebook e pede para aderir. Depois escolhe e partilha comigo as músicas que mais gostas dos anos 70, 80 e 90. Mas atenção, que as músicas de 2000 que estiveram no forno nos anos 90 também contam.

0: Esta música está profundamente ligada à exploração espacial. Jean-Michel Jarre compôs o álbum como tributo à tripulação do Vaivém Espacial Challenger, que tragicamente explodiu durante o lançamento em 1986. O astronauta Ron McNair devia tocar um solo de saxofone a partir do espaço para uma última faixa do álbum Last Rendezvous, o que teria sido a primeira gravação musical em órbita.
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0: Feel the Hit, Jean Beauvoir, música da banda sonora do filme Rocky 4. Junta-te ao grupo Clube 80 no Facebook. Pede para aderir, escolhe e partilha comigo as tuas músicas, aquelas que mais gostas dos anos 70, 80 e 90. A seguir, entram no Clube 80 os Placebo.

São músicas como esta que me fazem estar aqui ao fim de semana. A 25 de janeiro de 1999, os britânicos Placebo colocaram à venda Every You, Every Me, o terceiro single do segundo álbum Without You, I'm Nothing. Foi lançado em conjunto, em dois CDs e em fita de cassete, mas também existiram cópias promocionais em vinil de 12 polegadas. A música alcançou a posição 46 na Austrália, a 99ª na Alemanha e a 11ª posição na UK Single Charts. As próximas duas são de Morrissey.

Morrissey regressa a Portugal a meio de 2026. O primeiro concerto será na Super Boca Arena, no Porto, no dia 1 de agosto. O espetáculo vai servir para apresentar os temas do novo álbum Makeup is a Lie, editado em fevereiro de 2026. Será o primeiro concerto de Morrissey em Portugal desde 2014, ano em que esteve no Coliseu dos Recreios, em Lisboa. O ex-Smith tem sido notícia nos últimos anos pelos seus muitos cancelamentos de espetáculos. Só este ano já cancelou 6, o último dos quais em Valência, Espanha. Os bilhetes para um concerto já estão disponíveis, mas o preço ainda não sabemos. Every day is like Sunday, Morrissey.

Esta é mais uma partilha no grupo Clube 80 do Facebook que a Sandra Carvalho, que é natural de Castanheira de Pera, deixou no nosso grupo. The Girls e Drive. Obrigado, Sandra. Tudo de bom para ti. Bom fim de semana.

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1: Junta-te ao grupo Clube 80 no Facebook, pede para aderir, escolhe e partilhe comigo as músicas que mais gostas dos anos 70, 80 e 90. O António Pinto de Lisboa partilhou connosco Desert Rose de Sting. Um abraço, António, obrigado por mais uma grande canção. Bom fim de semana.

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1: Para além dos locais mais conhecidos, a Eslovénia tem várias pequenas vilas que merecem atenção. São locais tranquilos, com arquitetura simples, ruas calmas e um ritmo de vida mais lento. Aqui é possível ter um contacto mais próximo com o dia-a-dia local. Muitas destas vilas estão rodeadas por natureza, o que torna a experiência ainda mais agradável. São ideias para quem procura autenticidade e fugir das zonas mais turísticas.
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3: Ofereça ao seu animal uma dieta adequada. Mantenha sempre água fresca à disposição dele e dê-lhe uma alimentação de boa qualidade, evitando ração de qualidade inferior, o que pode colocar em causa a saúde do seu animal de companhia a longo prazo. Evite ainda dar-lhe restos de comida, pois quase sempre resulta numa dieta desequilibrada. 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
6: Tudo pronto para mais uma edição dos Álbuns da Década. Hoje trago o álbum Whitney, de Whitney Houston, que foi lançado em maio de 1987. Na década de 80, este disco vendeu mais de 10 milhões e 800 mil cópias. Na tabela dos 100 discos que mais venderam nessa década, este ocupa o lugar

Whitney Houston gozara de 3 êxitos consecutivos em número 1 com temas do seu álbum de estreia. Prolongou essa sequência com canções do seu segundo álbum, este Whitney, que a levou a figurar nos anais discográficos como a primeira artista de sempre a conseguir 7 primeiras posições consecutivas.

não lhe sendo estranho quebrar recordes. Houston já antes fizera história quando o álbum Whitney se tornou o primeiro álbum de uma intérprete feminina a estrear logo na primeira posição da tabela.

a equipa central de produção do seu primeiro álbum, Nareda Michael Walden, Michael Massef e Kashif, participou toda, assegurando a conservação do apelativo estilo de transição de Houston.

O primeiro single, I Wanna Dance With Somebody, encabeçou diversas e dispares tabelas da revista Billboard, incluindo a de música adulta contemporânea, R&B e as 100 melhores, para além da tabela britânica de singles. Em Portugal, este disco chegou ao segundo

Nessa altura, já Whitney estava suficientemente confiante para gravar a sua interpretação pessoal do tema I Know Him So Well, em dueto com a sua própria mãe, Cissy Houston.

Este disco teve um galardão Grammy para melhor interpretação vocal pop feminina. O disco tem a concessão da capa de Mar Larson e Richard Avedon. Conta com a produção de John Jellybean Benitez, Naraida Michael Walden, Michael Masser e Kashif. Tem a duração de 53 minutos e contém 11 músicas. I Wanna Dance With Somebody Who Loves Me, Just a Lonely Talking Again, Love Will Save the Day, Didn't We Almost Have It All, So Emotional, Where You Are, Love Is a Contact Sport, You're Still My Man, For the Love of You, Where Do Broken Hearts Go e I Know Him So Well.

Whitney Houston já não está entre nós, mas deixou um legado de música pop de alta qualidade. É o caso deste seu segundo álbum, chama-se Whitney. Foi lançado em maio de 1987 e vendeu mais de 10 milhões e 800 mil cópias. Continuamos a subir para o topo dos 100 discos que mais venderam na década de 80 e este

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2: Olá, o meu nome é Ana Sofia e sou psicóloga clínica. Hoje falo de depressão pós-parto na mulher, que se caracteriza pela ocorrência de um episódio depressivo no período do pós-parto, ou seja, 12 meses após o nascimento do bebê. As consequências não são só individuais, mas também para o bebê e o sistema familiar. E existe normalmente uma dificuldade de identificação e procura de ajuda, devido ainda ao estigma e à interpretação errónea dos sintomas e dificuldade em reconhecer a gravidade da situação. Os sintomas são idênticos aos da depressão, juntando a culpabilidade em relação à maternidade, preocupações exageradas com o bem-estar do bebê e com a sua própria competência parental. Medo de estar sozinha com o bebê e de sair com ele ou de o magoar também podem existir. Em algumas mulheres, os sintomas já existem durante a gravidez e deve-se distinguir da melancolia do pós-parto, que existe normalmente de 3 a 5 dias e que tem uma duração limitada. A sintomatologia depressiva tem influência direta no desempenho do papel parental e na relação mãe-criança. O apoio social e emocional nesta fase é de extrema importância, bem como o acompanhamento psicológico caso os sintomas se mantenham.
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1: Cerca de 62% dos portugueses usa ferramentas de inteligência artificial generativa, percentagem que está acima da média europeia, de acordo com o estudo European Consumer Gen AI Sentiment and Behavior, da Bain & Company. Esta é uma das principais conclusões do relatório que analisou os níveis de adoção de inteligência artificial em Portugal, Espanha, Reino Unido, França e Alemanha no último trimestre do ano passado. No estudo comparativo entre 5 dos principais ecossistemas digitais, Portugal destaca-se na adoção da Gen AI, com 62% dos utilizadores a afirmarem que utiliza estas ferramentas regularmente, um valor superior à média europeia, que é de 52%. Outra das conclusões é que a adoção de ferramentas Gen AI para o uso pessoal na Europa aumentou significativamente nos últimos 2 anos, com cerca de 68% dos inquiridos a afirmarem que já usaram ou usam atualmente a tecnologia. No caso português, a percentagem de utilizadores disparou nos últimos 4 anos e o valor passou de 6% para 62%, refletindo uma rápida adoção destas tecnologias. O estudo mostra ainda que Portugal é um mercado receptivo às ferramentas de Gen AI, com níveis de confiança e adoção superiores à média europeia, afirma João Valadares, partner da Bain & Company, citado em comunicado. Os dados mostram a versatilidade de usos que estas ferramentas têm no dia-a-dia dos portugueses e como, gradualmente, começam a substituir métodos tradicionais de pesquisa, alterando os comportamentos de consumo e de acesso à informação. Esta evolução terá implicações claras na forma como as empresas portuguesas comunicam, vendem e constroem confiança junto dos consumidores, remata o responsável. O número total de inquiridos deste estudo é de 7.298, dos quais 1.351 são de Portugal.
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0: 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Duas e um. 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
1: Aqui está a segunda hora. Eu sou o Luís Ferrão e terá comigo o grande Freddie Mercury. A meio desta hora vamos lembrar um dos desenhos animados que eu mais gostava de ver na televisão. Venha daí. Bom fim de semana.

0: Saudades desta voz única, quem não tem, que fez parte de uma das grandes bandas de sempre, os Queen. A próxima é de Gary Lowe e logo depois ouvem Fast Love de George Michael.
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0: que tal o grupo Clube 80 no Facebook? Pede para aderir e depois partilhar as músicas que mais gostas dos anos 70, 80 e 90.
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0: Hoje lembramos Scooby-Doo no Clube 80. Scooby-Doo é uma série animada criada por Joe Ruby e Ken Spears. Inicialmente a série foi produzida pela Hanna-Barbera, mas a editora Hanna-Barbera foi absorvida pela Warner Bros. Em 2001.
2: And that's why there hasn't been anything good written since the 1970s.
0: É o desenho animado americano com o maior número de temporadas de todos os tempos. Perde apenas para os Simpsons.
2: Okay.
0: Quatro adolescentes armados em detetives, Fred, Velma, Daphne e Salsicha, com Scooby-Doo, um cão alemão que fala...
3: Can we just be friends?
0: Viajam numa carrinha, máquina de mistério.
4: We need your help.
0: E ajudam a investigar casos estranhos. Visitam lugares inóspitos, casas mal-assombradas, parques abandonados, pântanos e ilhas. A maioria das vezes são ameaçados por monstros, zumbis e outros tipos de vilões, a que chamam fantasmas. Os detetives seguem pistas, fogem dos vilões e muitas vezes vêm-se perdidos em labirintos, passagens secretas e caves escuras. Geralmente, dividem-se sempre em dois grupos quando vão à procura de pistas. Fred, Daphne e Velma vão para um lado, enquanto Salsicha e Scooby vão para o outro e sempre acabam perseguidos pelos vilões do episódio.
5: Let's get out of here.
0: A fórmula dos episódios é sempre a mesma, mas sem isso, o brilho do programa nem existia. Depois de uma cena de perseguição ou uma sequência musical por meio de algum plano ou ideia mirabolante, os vilões sempre são apanhados. Após serem desmascarados, os vilões costumam dizer: eu tinha conseguido se não fossem aquelas crianças e aquele cão idiota. Este bordão faz parte de todos os desenhos animados realizados nesta série.
6: Like mine bringing me back some too?
0: Quando gravou a canção Strangers in the Night, Frank Sinatra não podia imaginar que iria inspirar Scooby-Doo. Este nome, Scooby-Doo, o nome de Scooby-Doo, vem no trecho da música de Sinatra, onde ele canta Dooby-Doo. Num voo para Los Angeles, o Sr. Silverman ouviu a canção de Sinatra e Dooby-Doo não lhe saía da cabeça. Rebatizou o desenho de Scooby-Doo, Where Are You? E tornou-se Scooby-Doo, a estrela do programa.
7: I was putting them to sleep. It's their bedtime.
6: That's a good one. Right, Scooby-Doo?
0: Huh? Hoje trouxemos ao Clube 80 um dos cachorros mais famosos do mundo, Scooby-Doo.

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2: A Biblioteca de Anúncios do Facebook é um recurso do Facebook Ads que permite que qualquer pessoa faça procura sobre anúncios que estão a ser veiculados nos produtos Facebook, incluindo o Instagram. No caso dos anúncios sobre temas sociais, eleições ou política, também é possível pesquisar aqueles que estão inativos. Além disso, são exibidas informações adicionais sobre esses anúncios, como quem os financiou, a faixa do valor gasto e o alcance do anúncio em diferentes grupos demográficos. Essas peças ficam armazenadas na ferramenta por 7 anos.
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4: Da próxima vez que o seu cão ou gato precisar de uma cama nova, procure uma que seja recheada com fibra reciclada. Se apenas um em cada 20 donos de cães adquirisse uma cama feita com estes materiais, as poupanças de fibras totalizavam cerca de 3 mil toneladas e encheriam centenas de caminhões de lixo.
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Clube 80 no Facebook. Pede para aderir e depois partilhar as músicas que mais gostas dos anos 70, 80 e 90. Boys do Fall in Love, de Robin Gibbs, dos Bee Gees. Agora mais Must Ride, de Matthew

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1: Esta é a música dos 30ões, 40ões, 50ões e por aí fora. Depois de Holiday Rap de MC Michael G e DJ Sven, deixo duas de Mark Almond. A primeira é Say Hello, Wave Goodbye. Obrigado pela paciência que tiveram em ouvir as músicas do século passado. Eu volto na próxima semana.

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2: Os picos de açúcar no sangue acontecem quando há uma subida rápida da glicose após a ingestão de alimentos ricos em hidratos de carbono simples, seguida de uma descida igualmente rápida. Isto pode levar a sensação de cansaço, fome e vontade de comer novamente pouco tempo depois. Em geral, combinar hidratos de carbono com proteína, fibra ou gordura saudável pode ajudar a abrandar a absorção da glicose. Por exemplo, consumir fruta com frutos secos ou pão integral com ovo pode contribuir para uma resposta mais estável. Pequenas estratégias podem ajudar a manter níveis de energia mais equilibrados ao longo do dia.
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0: 3 e 2. 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
1: Hoje vamos falar sobre os benefícios do exercício físico, agora que os dias estão a ficar maiores e o tempo mais convidativo. A prática regular da atividade física traz inúmeros ganhos para a saúde. Ajuda a controlar o peso, melhora a tensão arterial, reduz o risco de doenças como diabetes e problemas cardíacos e tem um impacto muito positivo no humor, diminuindo o stress e a ansiedade. Além disso, contribui para um melhor sono e mais energia no dia-a-dia. Com o bom tempo, torna-se mais fácil sair de casa e a mexer o corpo, e não é preciso nada complicado. Caminhar é uma das melhores opções, acessível à maioria das pessoas, incluindo idosos. Começar com 20 a 30 minutos por dia a um ritmo confortável já faz a diferença. Outras atividades simples incluem andar de bicicleta, fazer alongamentos, jardinagem ou até dançar. Para pessoas mais velhas, exercícios de equilíbrio e forças leves, como levantar-se e sentar-se numa cadeira ou usar pequenos pesos, ajudam a prevenir quedas e a manter a autonomia. O mais importante é escolher algo que goste e manter a regularidade. Aproveite o bom tempo, porque mexer o corpo é uma das formas mais simples de cuidar da sua saúde.
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1: Olá, meu nome é João Ferreira e sou jurista. Escolhi esta música porque ela marca o início de um grande namoro com a música eletrónica britânica mais alternativa, que iniciei a partir do momento em que escutei esta música e este álbum, lançado em 2008. A primeira coisa que me veio à cabeça quando a ouço são os cenários do filme Blade Runner, em especial a cena final, retratando a morte de um android, que a música que escolhi sampla. A meu ver, são uma reflexão sobre a irrepetibilidade da experiência humana na Terra, um elogio ao Carpe Diem. Agora, quando a ouço, ponho a perspectiva de toda a experiência que foi o meu trajeto na eletrónica britânica recente, feita sob os escombros de raves e que refletem um cansaço sobre as formas tradicionais da club culture. Numa só palavra, define esta música como sombria. A música da minha vida é Tears in Rain, de um misterioso artista zombie.
2: Sim. 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
6: Hoje o 90 e Cine sugere-lhe o filme Homefront, a última defesa. Phil Broker, ex-agente da Força Administrativa dos Narcóticos, muda-se com a filha de 10 anos para uma nova cidade, na esperança de esquecer o seu terrível passado. Uma vez instalado, vai descobrir da pior maneira possível que o que parecia ser uma cidade tranquila é, na verdade, o local de encontro de um perigoso bando de traficantes de droga, liderado por Gator. Phil, que apenas desejava um lugar tranquilo para criar a sua filha, depressa se torna alvo da ira dos criminosos. Ciente do perigo em que se colocou, ele vai ter de usar a sua experiência profissional para, sem clemência, eliminar cada um deles, um a um. Com James Franco e Jason Statham, Homefront, a última defesa, é a sugestão de hoje do 90 e Cine.
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0: 4 e 3. 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

0: Para Carl Perkins ser o próprio Elvis Presley, ficou a faltar um pouco de encanto pessoal e a sobrar pelo menos um acidente de carro, como o que acabou com a vida do seu irmão e quase acabava com a sua própria, em março de 56, quando viajavam para Nova York para apresentarem a música Blue Sweat Shoes nos espetáculos de Ed Sullivan e de Perry Como. Apesar disso, as suas músicas vibram ao ritmo do melhor rock and roll branco, profundamente enraizado no country, esse género musical desafiante e orgulhoso que desembocou no rockabilly e provocou a admiração de músicos como John Lennon, George Harrison, John Fogerty e Eric Clapton.
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1: A descontraída arrogância adolescente de Blue Suede Shoes, por exemplo, é uma das músicas mais ouvidas da história do rock and roll e uma das poucas que conseguiu o primeiro lugar dos tops da pop, country e rhythm and blues ao mesmo tempo. Você pode queimar a minha casa, roubar o meu carro, beber a minha aguardente, fazer qualquer coisa que quiser, mas, amigo, afaste-se destes sapatos. Não pise os meus sapatos de camurça azul.
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1: As gravações de Carl Perkins para o selo Sun Records de Memphis talvez sejam o melhor exemplo do que os Rolling Stones denominaram Honky Tonk Music, esse rock and roll de bar de estrada com sabor a frango frito e a cerveja de barril. Essa é a essência de clássicos como Honey Don't e Matchbox, ambas incorporadas pelos Beatles no seu repertório, ou de Bopping the Blues e Pink Pedal Pushers, verdadeiros hinos de rockabilly solista e referências do espírito da primeira geração do rock and roll. Atualmente, Carl Perkins vive na sua fazenda de Jack no Tennessee, nos Estados Unidos, longe das luzes e da fama, e a gravar discos de country de vez em quando.
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1: Ofereça ao seu animal uma dieta adequada. Mantenha sempre água fresca à disposição dele e dê-lhe uma alimentação de boa qualidade, evitando ração de qualidade inferior, o que pode colocar em causa a saúde do seu animal de companhia a longo prazo. Evite ainda dar-lhe restos de comida, pois quase sempre resulta numa dieta desequilibrada. Deverá vigiar o peso e adequar a quantidade de alimento às suas necessidades. É importante atuar logo aos primeiros sinais de obesidade, evitando assim problemas de saúde sérios e difíceis e onerosos de solucionar.
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2: 12 graus.

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1: Organizar uma viagem curta pela Eslovénia é bastante simples. Devido à dimensão do país, é possível combinar vários locais em poucos dias, como Ljubljana, o Lago Bled ou até a zona costeira. O ideal é definir uma base central e fazer pequenas deslocações diárias. Com boa organização, consegue ter uma experiência variada, mesmo numa viagem mais curta.
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0: 6 e 1. 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
0: O sentido das palavras, um olhar mais positivo sobre a vida. Pessoas que se sentem bem consigo próprias não se importam com a opinião de pessoas negativas e invejosas. Também não têm a necessidade de serem aceitos pelos outros. Adultos bem resolvidos deveriam bastar sozinhos, rir de si mesmo, preferir ter paz a ter razão. A isso chama-se maturidade emocional. Atingir a maturidade emocional deveria ser a meta principal de todos nós para que pudéssemos ter uma vida mais plena e feliz. Para isso, devemos evitar aquele tipo de pessoas que fazem piadinhas desagradáveis sobre os outros, rindo amigavelmente na sua frente e, muito provavelmente, continuando a sorrir com desprezo na sua ausência. Evite também estar com quem desconhece limites, entre humor e ofensa, que ironiza assuntos sérios, subestimando a vida de qualquer um que passe por perto. Não se misture com quem não sabe ouvir, não sabe escutar, apenas sabe falar sobre si mesmo. Com gente cuja própria vida é o único foco das suas conversas, que se acha melhor que todos os outros, diminuindo o outro, para se enaltecer a si próprio. Pense nisto e seja feliz.

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2: As bebidas podem ter um impacto significativo na ingestão calórica, muitas vezes sem que isso seja percebido. Bebidas como refrigerantes, sumos ou cafés com açúcar podem adicionar calorias sem promover saciedade. Por outro lado, opções como água, infusões ou café simples não contribuem significativamente para a ingestão calórica. Em geral, reduzir o consumo de bebidas açucaradas pode ser uma estratégia eficaz para controlar a ingestão energética total sem necessidade de alterações drásticas na alimentação sólida.
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2: O WhatsApp anunciou oficialmente o lançamento do histórico de mensagens de grupo, uma nova funcionalidade que vai permitir aos membros de novos grupos saberem o tema de conversa de uma forma muito mais rápida e sem necessidade de interromper o fluxo da conversa. Agora, os administradores e membros do grupo podem optar por enviar mensagens recentes para novos membros para que estes possam ficar a par de tudo rapidamente. É descrito na publicação partilhada oficialmente pelo WhatsApp, explicando que os administradores dos grupos poderão enviar entre 25 a 100 mensagens aos novos membros para os colocar a par das últimas novidades. Isto simplifica tudo, pois garante que os novos membros só precisam de ler o contexto recente mais relevante e que todo o grupo consegue ver facilmente as mensagens que foram partilhadas. Enviar o histórico de mensagens é uma ação que tem de realizar, e os administradores têm a opção de desativar a definição para os seus grupos. É descrito na publicação do WhatsApp. A empresa destaca que, por questões de transparência, todos os membros do grupo são avisados quando os administradores enviarem o histórico de mensagens para os novos membros. O histórico de mensagens do grupo não vai ficar disponível de imediato para todos os utilizadores, com o WhatsApp a indicar que a funcionalidade será lançada gradualmente.
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1: Olá, viva! O menino apareceu certa manhã úmida de março à porta do convento. Teria cerca de 6 meses, feições mistas de chinês e europeu e pele clara. Uma criança perfeita, embrulhada em flanelas encarnadas e um amuleto de osso no pulso. Não era a primeira vez que na portaria do convento apareciam crianças abandonadas, sempre, porém, meninas recém-nascidas. Por vezes as próprias mães iam lá oferecê-las, os pais não as queriam. A estas filhas da caridade havia sempre um rumo a dar na idade adulta. Rapaz, contudo, parecia muito mais complicado. Onde o poriam depois da creche? Certo que a mãe estava mesmo desesperada para assim abandonar um filho varão, a maior felicidade de qualquer mulher. Deram-lhe o nome de Francisco e logo no dia seguinte alguém pediu uma entrevista particular à Madre Abadesa. Era o homem do Samlongxie, uma bicicleta de 3 rodas que em Macau serve de táxi, que vinha rogar o favor de um menino lhe ser confiado. Era velho, pobre, só, no entanto, desejava dedicar-se a alguém. Possuía no Porto a sua sampana, onde cabiam ambos, e os 50 avos de cada corrida davam-lhe ao fim do dia o bastante para 2. A Madre Superiora aceitou agradecida, com a condição de ele frequentar a Igreja Católica, a catequese, e de o convento velar pela sua educação espiritual. Ela tinha rezado toda a noite a São Francisco Xavier a pedir um lar para a criança desprezada, e a resposta do santo viera pronta. Um milagre! O velho do Samlongxie era um chinês sério de confiança do convento. Criar-se-ia o rapazinho com o seu povo. Cristão batizado, quem sabe se não chegaria a ser exemplo de muitos e até converter o seu protetor. É este o início do conto O Homem do Samlongxie, incluído na coletânea A Rosa de Jericó, de Maria Ondina Braga, publicada em 1991 pela Caminho. Maria Ondina Braga, um nome por certo desconhecido da maioria do público leitor. A sua obra esteve durante muito tempo esgotada por indiferença da máquina editorial, mas em 2022, ano do centenário real ou simbólico do seu nascimento, a imprensa nacional Casa da Moeda, no espírito da missão de salvaguarda patrimonial de que está incumbida, declarou ser prioritário reeditar a obra completa em 6 volumes daquela a que chamou a escritora mais cosmopolita da literatura portuguesa do século XX. 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Faço aqui uma primeira pausa musical com o tema Sinais, do álbum Terra Firme, de 1987, do Estrovante.

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Maria Ondina nasceu e viveu na cidade de Braga, onde, por influência da família culta e em particular de um tio, teve uma educação de excelência e cultivou o gosto por terras desconhecidas e o desejo de viajar. Nas suas palavras, que dão título ao livro de crónicas que publicou em 1964, Eu vim para ver a terra. Parte em 1956 para o Reino Unido para aperfeiçoar a língua e lá trabalhar como au pair. Quando, 2 anos depois, conclui o curso de língua inglesa na Royal Society of Arts de Londres, vai para Paris frequentar a Alliance Française e, de novo, trabalhar no ensino como preceptora de crianças. Volta a Portugal para logo partir, primeiro para Luanda, onde ensina português e inglês, depois para Goa, Macau, Hong Kong. Terá visitado até a Somália Francesa, a Índia e o Cairo. Mais tarde, já depois do regresso a Portugal, viajaria pela Europa e pelo Brasil. Percorreu os 4 cantos do mundo e, através da escrita, mapeou neles a sua biografia e deles captou prismas singulares que constroem uma visão distinta de pessoas e ambientes. Sobre a escritora, escreveu Isabel Cristina Mateus, autora do livro Viajar com Maria Ondina. O que eu acho mais interessante na escrita dela é, de facto, o paradoxo entre a mulher solitária, tímida e discreta, que tem a coragem de, em tempos do antigo regime, quando a mulher não era sequer autorizada a sair de casa sem permissão do marido, confinada ao recato do lar, sair sozinha, garantir a sua própria autonomia e viajar, atravessar oceanos, palmilhar continentes e estabelecer-se nesses países. Não era nada esse anjo recatado da burguesia. Esta mesma coragem, esta mesma força de caráter, esta mesma busca interior que se projeta no impulso de descoberta do mundo, Braga observou e representou nas figuras, sobretudo femininas, que habitam a sua obra, onde cabe a pluralidade de todos os espaços, geografias e gentes que conheceu, sem produzir juízos morais sobre o que os outros e as outras têm de diferente. Ouvimos agora Dulce Pontes em Fado Mãe, do álbum 2020, o primeiro canto.

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1: Nesta coleção de contos escolhidos de Rosa de Jericó, reconhecemos espaços familiares de província portuguesa, lado a lado com histórias remanescentes da tradição oral e com a alteridade radical dos lugares que conheceu. Braga é uma viajante por dentro de si própria e por dentro dos espaços privados e mesmo vedados da esfera feminina que a sua profissão de professora e o seu olhar observador lhe permitiram conhecer e recriar literariamente. As monjas, as criadas, as concubinas, as mulheres coisas, utilidades ou entretenimentos. Taiku, a filha devota que serve o pai velho, rico, que a cada nova lua escolhe uma nova mulher. Taiku, a inocente, budista devota, exilada dentro de um trauma que se decanta num ódio mortal. Raiva, a filha do diabo. A flor ressequida, a rosa de Jericó que não desabrocha porque a mãe desejou um filho e lhe nasceu outra menina. Marina, Ritinha, Clementina, a senhora Tung. Quanto a Francisco, fez-se um gentil menino de couro que ajudava à missa todas as manhãs na capela do convento. O velho deixava o triciclo à esquina para ir ver o pequeno nos atos de culto. Por vezes as lágrimas subiam-lhe aos olhos. O menino mais parecia um anjo do que gente. Um orgulho, um filho assim, de feições mistas de chinês e europeu, esguio e branco, que o destino lhe confiara a ele, pobre velho sem família. E daí passava pelo pagode a agradecer aos deuses a graça do filho adotivo. Mas lá veio o dia em que a alma piedosa insinuou a Francisco o dever de trazer o pai para o seio de Cristo. Como podia um filho católico crescer feliz junto do pai adorador de ídolos? Talvez este conflito se possa resolver, ambos deitados lado a lado, nas tábuas carcomidas do bote, à luz do luar. Se me escutaram até aqui, obrigada. Por hoje é tudo. Até à próxima.

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0: 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Saiba agora a temperatura que está em Pombal.
2: 12 graus.

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0: Olá, meu nome é João Ferreira e sou jurista. Escolhi esta música porque ela marca o início de um grande namoro com a música eletrónica britânica mais alternativa, que iniciei a partir do momento em que escutei esta música e este álbum, lançado em 2008. A primeira coisa que me veio à cabeça quando a ouço são os cenários do filme Blade Runner, em especial a cena final, retratando a morte de um androide, que a música que escolhi sampla. A meu ver, são uma reflexão sobre a irredutibilidade da experiência humana na Terra, um elogio ao Carpe Diem. Agora, quando a ouço, ponho a perspectiva a toda a experiência que foi o meu trajeto na eletrónica britânica recente, feita sob os escombros de raves e que refletem um cansaço sobre as formas tradicionais da club culture. Numa só palavra, define esta música como sombria. A música da minha vida é Tears in Rain, de um misterioso artista, Zombie. Sim.
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2: Saiba agora o que diz o relógio.
3: 7:23.

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1: Município de Pombal terminou 2025 com saldo negativo de 300 mil euros. Saiba mais pormenores já a seguir.
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1: Apesar de haver uma melhoria face a 2024, a autarquia de Pombal voltou a fechar contas com saldo negativo. O relatório de contas de 2025 revela um saldo de menos 301 mil euros, o que corresponde a uma redução de 86% face ao valor de 2024 e de 92% face ao ano 2023, mas ainda assim negativo. Durante a apresentação do relatório, em reunião de Câmara, a vereadora Ana Carolina Jesus sublinhou que em 2025 houve uma diminuição da dívida em 1,1%, mas também o aumento do limite de dívida para cerca de 63 milhões de euros. Foi também registado um aumento de 13 milhões de euros do património líquido. Os indicadores económicos e financeiros do município reforçam a solidez das contas públicas, a autonomia financeira subiu para 95%, a liquidez geral aumentou 46,9% para 3,87% e a solvabilidade cresceu 6,3% para 17,63%, vincou. Para o Presidente da Câmara, Pedro Pimpão, o documento demonstra que a autarquia está a ser bem gerida, com estratégia, com rumo e que, do ponto de vista financeiro, está altamente sólida. E isto, no contexto em que vivemos, é muito positivo e merece ser destacado. Já o vereador da oposição, eleito nas listas do Partido Socialista, João Coelho, frisou que o resultado é negativo. Entendemos que este resultado negativo é um facto de preocupação pela deterioração da capacidade da Câmara, frisou o vereador, justificando o voto contra como uma demarcação face à não concordância daquelas que devem ser as prioridades da Câmara. Este relatório é uma continuidade de documentos que têm a ver com as opções do PSD e é por isso que vamos votar contra, rematou. Já Manuel Serra, agora vereador independente, votou favoravelmente o relatório, destacando a situação invejável do município. A GNR vai intensificar a partir de amanhã as ações de apoio aos milhares de peregrinos que se deslocam ao Santuário de Fátima para as celebrações de 12 e 13 de maio. A Operação Peregrinação Segura 2026, que decorrerá até dia 13, tem como objetivo garantir a segurança rodoviária, a fluidez da circulação nas principais vias de acesso e a proteção de todos os fiéis, reduzindo riscos em percursos que apresentam tráfego intenso e bermas estreitas. Em comunicado, a GNR explicou que fará a monitorização permanente dos fluxos de tráfego nas vias mais críticas. Com a intenção de aumentar a eficácia da comunicação em tempo real, a Força de Segurança irá inserir na plataforma Waze a emissão de mensagens e alertas personalizados, designadamente conselhos de segurança e avisos sobre pontos de perigo referentes ao tráfego rodoviário. Esta operação terá duas fases, a primeira das quais até ao dia 11, mais focada na segurança dos peregrinos em trânsito. Nesta fase estão previstos o patrulhamento reforçado nas vias mais críticas, o acompanhamento de grupos pedestres, ações de sensibilização para a adoção de comportamentos seguros e a monitorização de pontos de maior risco. Os últimos dois dias da operação serão dedicados à segurança durante as celebrações no santuário e nas suas zonas envolventes. A GNR referiu que, junto ao recinto, haverá reforço de policiamento, gestão de fluxos de entrada e saída e apoio a peregrinos nacionais e estrangeiros, tudo em coordenação com as entidades de proteção civil e socorro. Aos peregrinos que se deslocam para Fátima, a GNR aconselha a não usarem auscultadores nem telemóvel durante a caminhada e a seguirem sempre na berma contrária ao sentido do trânsito, em fila única e usando coletes refletores. Em Fátima e no santuário, devem guardar bens pessoais na bagageira antes de estacionar e não deixar bens à vista no interior das viaturas, levando consigo os documentos pessoais, entre outras medidas. Não se esqueça também que o IC2 tem condicionamentos de trânsito até dia 12 para garantir a segurança dos peregrinos. Alguns destes constrangimentos ocorrem no Conselho de Pombal. A comunidade escolar do Distrito de Leiria ainda pode participar na 18ª edição da Geração de Positrão, um projeto nacional de literacia ambiental, e recolher resíduos de equipamentos elétricos e eletrónicos, resíduos de pilhas e baterias, até ao final do ano letivo. Esta iniciativa, promovida pela IERP Portugal, entidade gestora dos resíduos de equipamentos elétricos e eletrónicos e de pilhas e baterias, desafia alunos e professores de Leiria a participarem ativamente na recolha e correto encaminhamento deste tipo de resíduos e contribuírem para as metas europeias de reciclagem. As escolas com melhor desempenho serão distinguidas com prémios em diversas categorias, incluindo o peso absoluto, peso per capita ou categoria de resíduos de equipamentos elétricos e eletrónicos. O programa é aberto a todas as escolas, desde o jardim de infância ao ensino superior, e até ao final do ano letivo podem fazer os pedidos de recolha de resíduos de equipamentos elétricos e eletrónicos e de pilhas e baterias e consultar todas as informações sobre o mesmo na plataforma eureciclo.pt. E fica então por aqui este serviço noticioso. Fique bem. Tenha um bom domingo.
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4: Olá, eu sou a Anabela, sou de Pombal e gostava de ouvir Chute e Bondapé.

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8: O Programa das Nações Unidas criou em 3 de maio o Dia Internacional do Sol, tendo como objetivo prestigiar a nossa principal fonte de vida. Sendo a estrela central do nosso sistema planetário, o Sol é, praticamente, a única fonte de energia para a Terra. A distância de 150 milhões de quilómetros entre a Terra e o Sol é um fator fundamental, pois permite criar um ambiente de temperatura e luminosidade adequada para a manutenção da vida. O dia 3 de maio é também a data que celebra os princípios fundamentais da liberdade de imprensa, avalia a liberdade de imprensa no mundo, defende os meios de comunicação de ataques à sua independência e presta homenagem a jornalistas que perderam as suas vidas no exercício das suas profissões. O Dia Mundial da Liberdade de Imprensa foi proclamado pela Assembleia Geral das Nações Unidas em 1993.
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1: Goodbye England's Rose, ou Candle in the Wind, 97, é uma reformulação por Elton John da canção Candle in the Wind e que foi apresentada como um tributo à falecida Diana, princesa de Gales. Lançada em setembro de 1997, a canção chegou à posição número 1 no Reino Unido, tornando-se o quarto single número 1 de Elton John. A 31 de agosto de 1997, Diana, princesa de Gales, morreu num acidente de automóvel em Paris. A notícia rapidamente chocou John, pois ele e a princesa eram grandes amigos. John caiu numa profunda depressão e decidiu não ir ao funeral da princesa devido ao trauma emocional. Mas atendendo aos muitos pedidos dos amigos, acabou por mudar de ideias e comparecer na cerimónia. Então, achou que deveria prestar um tributo a Diana e, por isso, contactou o seu parceiro veterano de composições, Bernie Taupin. Devido ao pouco tempo disponível, eles sentiram que não seria possível compor uma nova canção e, então, decidiram reescrever a letra de Candle in the Wind. George Martin também foi chamado para ajudar a produzir a canção e adicionou alguns efeitos para ajudar a balancear a melodia e adicionar uma nova linha. John cantou Candle in the Wind 97 em público pela primeira e última vez no funeral da princesa em Westminster Abbey, a 6 de setembro de 1997. Tomada a decisão de cantar apenas a versão de 1973 da canção nos seus concertos e apresentações públicas, John, por vezes, negou pedidos para cantar a versão de Diana. Ele recusou mesmo cantá-la no evento em memória da princesa Concert for Diana, em julho de 2007, afirmando que nunca mais iria cantar aquela versão, a menos que, pessoalmente, lhe fosse pedido pelos filhos da princesa. E isso, até agora, não aconteceu. Goodbye.

0: Ainda sob os ecos das comemorações do 25 de Abril, é oportuno refletir as condições de vida oferecidas pelo anterior regime. O povo vivia com medo, as liberdades eram condicionadas por uma censura feroz, com os jornais, a rádio e a televisão a mostrarem apenas o que o governo deixava. A PIDE, polícia política que tudo controlava, prendia e interrogava fosse quem fosse que levantasse sua voz contra o regime. As famílias não tinham acesso a cuidados de saúde. 80% dos partos tinham lugar em casa e 8 em 10 crianças acabavam por morrer. O analfabetismo atingia largas camadas da população. Cerca de 65% dos jovens até aos 15 anos não iam à escola e só 1% dos jovens concluiu o ensino superior. Os trabalhadores ganhavam mal, havia desemprego, pelo que a solução foi a imigração. A generalidade dos portugueses, hoje com idades que vão até aos 60 anos, desconhecem o que era o Portugal das últimas décadas do Estado Novo. O seu conhecimento resulta de algumas leituras ou de relatos de pessoas mais velhas, o que não reflete a vida vivida pelas gerações anteriores. Depois dos anos de alguma convulsão, como foram os de 1974 e 75, a democracia foi-se implantando. Malgrado nem tudo esteja bem, lembrando os problemas da habitação e o deficiente funcionamento da justiça, desfrutamos hoje de plena liberdade, temos acesso a cuidados de saúde e à educação, o desemprego baixa, a economia melhora. Vivemos hoje incomparavelmente melhor, não obstante as prédicas que se vão ouvindo de alguns velhos do Restelo, saudosistas de um tempo que não queremos ver repetido. É fácil, nos dias de hoje, a pretexto de meia dúzia de casos de corrupção e a problemas isolados relacionados com a imigração, criticar o regime democrático apontando virtualidades ao regime deposto a 25 de abril de 1974. Ignoram, ou fazem por ignorar, que o regime da censura e da PIDE escondia todas as misérias então vividas em Portugal. Não se cometiam crimes nem corrupção. O compadre e as cunhas surgiram de apenas depois do 25 de Abril. O caso da pornografia e exploração sexual das jovens, que ficou conhecido como Ballet Rose, envolvendo membros do governo de Salazar e altas figuras do regime, não existiu. Quando passam 50 anos sobre a consolidação da democracia, algumas nuvens parecem surgir no horizonte. A composição da Assembleia da República, com um elevado número considerado de deputados da direita radical, constituindo-se como segundo partido no plenário, encaminha o governo para uma deriva de direita, ignorando todo o passado social-democrata do partido que o sustenta. A nova lei laboral, que tudo leva a crer, será aprovada no Parlamento contra o parecer dos trabalhadores, conta com total apoio das confederações patronais. Passados 68 anos, sobre a data em que foi escrita, a carta de Dom Ferreira Gomes, então Bispo do Porto, para o ditador Oliveira Salazar, tem plena atualidade. Poderia ser escrita hoje, dirigida a Luís Montenegro. Passo a citar. Na melhor das hipóteses, encontramos entre nós apenas o paternalismo patronal. Ora, é já hoje mais do que evidente que o mundo operário e camponês não pode ser educado pelo patronato. Não podem nem querem. E temos de reconhecer razão, por mais que desejemos e apreciemos o bom sentido social dos patrões, por essa compreensão exatamente devia começar. E nem será necessário para isso lembrar, como muitas vezes, essa educação facilmente se transforma em ensino e depois em ensinadela. Patrões muito bons e muito católicos, com toda a naturalidade, nos falam desta linguagem a nós, bispos, como se nós houvéssemos de aprovar autênticas declarações de guerra social. Que o Estado venha educar ou ensinar os trabalhadores é também do melhor melindre. Não seria preciso vivermos numa época de suspeição ideológica para que os operários desconfiassem do favor? Na situação presente é quase fatal que o operariado veja como vê no Estado o aliado do patronato. Mas será realmente o Estado uma sociedade decente? Parece que em todo o mundo não totalitário, essa noção errada desaparece, com grandes desvantagens de todos os domínios, principalmente do trabalho. Fim de citação da carta de Dom António Ferreira Gomes. O presente nada tem a ver com o passado. O Bispo do Porto teve de deixar a sua diocese e ir para o exílio. O teor da carta não foi revelado. Ao contrário do que então sucedeu, hoje temos a liberdade de emitir a nossa opinião. Façamos por merecê-la.
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1: Pegadas incomuns com 9 mil anos foram encontradas em praia britânica. Na praia Formby, em

0: ampla no passado da Grã-Bretanha. Num estudo publicado na revista Ecology and Evolution por arqueólogos e geógrafos da Universidade de Manchester, foram apresentados dados que confirmam que os leitos mais ricos em espécies são também mais antigos do que era suposto. Ou seja, na região, quanto mais se recuar no tempo, maior a diversidade de seres vivos. De acordo com o reportado pela revista Galileu, os pesquisadores afirmam que com a subida do nível do mar, após a última era glacial, os humanos compartilhavam o ecossistema com auroques, uma espécie de bovina já extinta, veados vermelhos, linces, castores, corças, lobos e javalis. Através das pegadas, percebe-se que o ecossistema era compartilhado por animais variados, tanto herbívoros como predadores. Com o aumento do nível do mar, a consequente diminuição das áreas em terra firme e o desenvolvimento de economias agrícolas, assim como a caça realizada pelos humanos, com o passar do tempo, diversas espécies foram desaparecendo gradualmente. Alison Burns, uma especialista que passou 6 anos na realização da pesquisa de campo, explica em comunicado que os leitos de pegadas de Formby formam uma das maiores concentrações conhecidas do mundo de pegadas de vertebrados pré-históricos. Esta é a primeira vez que história faunística e ecossistema foram reconstituídos a partir apenas de evidências de pegadas. Por seu lado, Jamie Woodward, coautor do estudo, evidencia como a pesquisa demonstra como o aumento do nível do mar pode influenciar diferentes ecossistemas e, por consequência, ameaçar os habitats e a biodiversidade. Acrescenta ainda que é preciso entender melhor esses processos no passado e no presente.
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Seja muito bem-vindo e bem-vinda à nossa emissão no Rádio Clube de Pombal. 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
1: Como fazer uma boa campanha de Facebook Ads? O primeiro passo é criar uma página profissional e configurá-la com o nome e a descrição da empresa ou marca, uma fotografia de perfil e outra de capa, e um botão de CTA, ou então Click to Action. A partir daí, o céu é o limite. As campanhas do Facebook são configuradas e monitorizadas no gestor de anúncios, o centro de comando da sua campanha. Lá, é possível selecionar os parâmetros centrais da campanha, o objetivo e o público-alvo, assim como gerir o trabalho criativo, carregar a imagem ou vídeo, escrever o copy e verificar, através de uma pré-visualização, como o anúncio aparecerá em cada página ou dispositivo.
0: 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Quanto a horas, saiba que agora são
2: 8:20.
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7: Olá! No verão de 1972, Gigio tem 12 anos e descobre o amor. Agora, meio século mais tarde, recorda esse verão como o verão de todas as mudanças, marcado por um acontecimento dramático que ditou o fim da sua infância e de uma era dourada. Naquele ano, como habitualmente, a família Belandi vai de férias para a praia do costume. Mas apenas o local mantém a constância. A ação, a amiga de brincadeiras, tarda em chegar. O pai está a trabalhar durante o verão, vindo apenas passar os fins de semana. A vinda do tio Giotti traz mistério. A descoberta do xadrez, da música e da leitura convive com a paixão de Gigio pelo desporto. Dividido entre as paixões e brincadeiras infantis dos verões anteriores e a surpresa do crescimento e do surgimento de novas paixões e vontades. Bem escrito, o narrador consegue manter o mistério ao longo do livro e descrever de forma elegante e delicada as vivências de uma família que atravessa os seus últimos momentos como tal. E de uma criança que está a entrar na puberdade com todas as mudanças que isso acarreta. Falo-vos de Setembro Negro, de Sandro Veronese, livro que foi Prémio Elba em 2024. Boas ondas de leitura.
6: Foi mais uma edição de Ondas de Leitura. A sugestão do livro da semana com a assinatura de Regina Gaspar.

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4: Tudo mais do que postos para mais uma edição dos Álbuns da Década. Hoje é a vez do LP Can't Slow Down, de Lionel Richie. O disco foi lançado no mundo da música em outubro de 1983 e vendeu mais de 10 milhões e 900 mil cópias. Na tabela dos 100 discos que mais venderam nos anos 80, este ocupa o lugar 17.

A ascensão de Lionel Richie ao superestrelato encontra paralelo na do seu parceiro de autoria de We Are The World, Michael Jackson. Ambos se tinham tornado a principal atração dos grupos a que pertenciam e tinham alcançado um êxito invejável com os seus primeiros álbuns a solo.

À semelhança de Michael Jackson, os êxitos iniciais foram ofuscados pelo lançamento do segundo álbum solo, Can't Slow Down, em 1983. Durante a sua carreira nos Commodores, Lionel Richie orientara gradualmente a banda para se afastar do soul e do funk rígidos, na direção de um som pop mais comercial. Este desvio realizou-se de forma absoluta com este disco Can't Slow Down, o álbum mais vendido de sempre da Motown.

Este disco valeu a Lionel Richie os Grammys para Álbum do Ano e Melhor Produtor do Ano, uma honra que ele partilhou com David Foster e James Anthony Carmichael.

Em 1984, Lionel Richie interpretou All Night Long diante de uma audiência mundial na cerimónia de encerramento dos Jogos Olímpicos de Los Angeles, nos Estados Unidos da América.

Este disco conta com a produção do próprio Lionel Richie, de James Anthony Carmichael e David Foster. Tem a duração de 41 minutos e contém 8 músicas. Can't Slow Down, All Night Long, All Night, Penny Lover, Stuck on You, Love Will Find a Way, The Only One, Running with the Night e Hello.

Estamos cada vez mais perto do topo dos 100 discos que mais venderam nos anos 80. Hoje é a vez de destacarmos o álbum Can't Slow Down, de Lionel Richie. O mesmo foi lançado em outubro de 1983 e vendeu mais de 10 milhões e 900 mil cópias. Na tabela dos 100 discos que mais venderam nos anos 80, este ocupa o lugar número 17.

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8: Se tiver apenas um dia em Ljubljana, é possível conhecer os principais pontos com calma. Pode começar por explorar o centro histórico, passear junto ao rio e atravessar as pontes mais conhecidas. Subir ao castelo permite ter uma vista geral da cidade e perceber melhor a sua dimensão. Mesmo num curto espaço de tempo, esta cidade da Eslovénia oferece uma experiência completa e muito tranquila.
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1: Quando limpar o seu aquário, retire apenas de um terço a metade da água e utilize-a como solução rica em nutrientes para as plantas de casa e do exterior. Assim, vai conservar água e eliminar a necessidade de fertilizantes químicos.
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2: Saiba que agora são
3: 8:51.

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1: O jornalista Artieda recebeu um envelope com uma pena USB no seu local de trabalho, a estação televisiva Aquavisa, em Guayaquil. Ao ligar o aparelho ao computador, este explodiu, provocando-lhe pequenos ferimentos nas mãos e no rosto, mas não afetando mais ninguém ao seu redor. Segundo a Fundamédios, uma entidade focada em direitos dos jornalistas, outros quatro profissionais receberam envelopes semelhantes. A agência France Press refere que cada pena USB tinha uma carga explosiva de 5 volts e um detonador conhecido por RDX ou T4. Este material pode ser usado de forma independente ou misturado com outras substâncias e vem em cápsulas de 1 cm. No caso de Artieda, só metade desta carga explodiu, o que terá evitado males maiores. No caso de outros jornalistas, a polícia conseguiu fazer detonações controladas. Num deles, o produtor usou um cabo adaptador que, teoricamente, não terá fornecido a carga suficiente para a explosão acontecer. A ministra do Interior do Equador, Juana Zapata, confirma que nos 5 casos foi usado o mesmo método e as mesmas pens USB, dizendo ainda que os incidentes enviam uma mensagem clara para silenciar os jornalistas. Fonte do governo do Equador também reagiu, com um comunicado onde se afirma que qualquer tentativa de intimidar jornalistas ou a liberdade de expressão é um ato odioso e que deve ser castigado com todo o rigor da justiça, cita a BBC. Com a investigação ainda em curso, as motivações por detrás destes atentados ainda não são conhecidas, nem os ataques foram reivindicados.
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1: Ofereça ao seu animal uma dieta adequada. Mantenha sempre água fresca à disposição dele e dê-lhe uma alimentação de boa qualidade, evitando ração de qualidade inferior, o que pode colocar em causa a saúde do seu animal de companhia a longo prazo. Evite ainda dar-lhe restos de comida, pois quase sempre resulta numa dieta desequilibrada. Deverá vigiar o peso e adequar a quantidade de alimento às suas necessidades. É importante atuar logo aos primeiros sinais de obesidade, evitando assim problemas de saúde sérios e difíceis e onerosos de solucionar.
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6: Hoje vamos falar sobre os benefícios do exercício físico. Agora que os dias estão a ficar maiores e o tempo mais convidativo. A prática regular da atividade física traz inúmeros ganhos para a saúde. Ajuda a controlar o peso, melhora a tensão arterial, reduz o risco de doenças como diabetes e problemas cardíacos e tem um impacto muito positivo no humor, diminuindo o stress e a ansiedade. Além disso, contribui para um melhor sono e mais energia no dia-a-dia. Com o bom tempo, torna-se mais fácil sair de casa e a mexer o corpo, e não é preciso nada complicado. Caminhar é uma das melhores opções, acessível à maioria das pessoas, incluindo idosos. Começar com 20 a 30 minutos por dia, a um ritmo confortável, já faz a diferença. Outras atividades simples incluem andar de bicicleta, fazer alongamentos, jardinagem ou até dançar. Para pessoas mais velhas, exercícios de equilíbrio e forças leves, como levantar-se e sentar-se numa cadeira ou usar pequenos pesos, ajudam a prevenir quedas e a manter a autonomia. O mais importante é escolher algo que goste e manter a regularidade. Aproveite o bom tempo, porque mexer o corpo é uma das formas mais simples de cuidar da sua saúde.
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2: Município de Pombal terminou 2025 com saldo negativo de 300 mil euros. Saiba mais pormenores já a seguir.
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2: Apesar de haver uma melhoria face a 2024, a autarquia de Pombal voltou a fechar contas com saldo negativo. O relatório de contas de 2025 revela um saldo de menos 301 mil euros, o que corresponde a uma redução de 86% face ao valor de 2024 e de 92% face ao ano 2023, mas ainda assim negativo. Durante a apresentação do relatório, em reunião de Câmara, a vereadora Ana Carolina Jesus sublinhou que em 2025 houve uma diminuição da dívida em 1,1%, mas também o aumento do limite de dívida para cerca de 63 milhões de euros. Foi também registado um aumento de 13 milhões de euros do património líquido. Os indicadores económicos e financeiros do município reforçam a solidez das contas públicas, a autonomia financeira subiu para 95%, a liquidez geral aumentou 46,9% para 3,87% e a solvabilidade cresceu 6,3%. Para 17,63%, vincou. Para o Presidente da Câmara, Pedro Pimpão, o documento demonstra que a autarquia está a ser bem gerida, com estratégia, com rumo e que, do ponto de vista financeiro, está altamente sólida. E isto, no contexto em que vivemos, é muito positivo e merece ser destacado. Já o vereador da oposição, eleito nas listas do Partido Socialista, João Coelho, frisou que o resultado é negativo. Entendemos que este resultado negativo é um facto de preocupação pela deterioração da capacidade da Câmara, frisou o vereador, justificando o voto contra como uma demarcação face à não concordância daquelas que devem ser as prioridades da Câmara. Este relatório é uma continuidade de documentos que têm a ver com as opções do PSD e é por isso que vamos votar contra, rematou. Já Manuel Serra, agora vereador independente, votou favoravelmente o relatório, destacando a situação invejável do município. A GNR vai intensificar, a partir de amanhã, as ações de apoio aos milhares de peregrinos que se deslocam ao Santuário de Fátima para as celebrações de 12 e 13 de maio. A Operação Peregrinação Segura 2026, que decorrerá até dia 13, tem como objetivo garantir a segurança rodoviária, a fluidez da circulação nas principais vias de acesso e a proteção de todos os fiéis, reduzindo riscos em percursos que apresentam tráfego intenso e bermas estreitas. Em comunicado, a GNR explicou que fará a monitorização permanente dos fluxos de tráfego nas vias mais críticas. Com a intenção de aumentar a eficácia da comunicação em tempo real, a Força de Segurança irá inserir na plataforma Waze a emissão de mensagens e alertas personalizados, designadamente conselhos de segurança e avisos sobre pontos de perigo referentes ao tráfego rodoviário. Esta operação terá duas fases, a primeira das quais até ao dia 11, mais focada na segurança dos peregrinos em trânsito. Nesta fase estão previstos o patrulhamento reforçado nas vias mais críticas, o acompanhamento de grupos pedestres, ações de sensibilização para a adoção de comportamentos seguros e a monitorização de pontos de maior risco. Os últimos dois dias da operação serão dedicados à segurança durante as celebrações no santuário e nas suas zonas envolventes. A GNR referiu que, junto ao recinto, haverá reforço de policiamento, gestão de fluxos de entrada e saída e apoio a peregrinos nacionais e estrangeiros, tudo em coordenação com as entidades de proteção civil e socorro. Aos peregrinos que se deslocam para Fátima, a GNR aconselha a não usarem auscultadores nem telemóvel durante a caminhada e a seguirem sempre na berma contrária ao sentido do trânsito, em fila única e usando coletes refletores. Em Fátima e no santuário, devem guardar bens pessoais na bagageira antes de estacionar e não deixar bens à vista no interior das viaturas, levando consigo os documentos pessoais, entre outras medidas. Não se esqueça também que o IC2 tem condicionamentos de trânsito até dia 12 para garantir a segurança dos peregrinos. Alguns destes constrangimentos ocorrem no Conselho de Pombal. A comunidade escolar do Distrito de Leiria ainda pode participar na 18ª edição da Geração de Positrão, um projeto nacional de literacia ambiental, e recolher resíduos de equipamentos elétricos e eletrónicos, resíduos de pilhas e baterias, até ao final do ano letivo. Esta iniciativa, promovida pela ERP Portugal, entidade gestora dos resíduos de equipamentos elétricos e eletrónicos e de pilhas e baterias, desafia alunos e professores de Leiria a participarem ativamente na recolha e correto encaminhamento deste tipo de resíduos e contribuírem para as metas europeias de reciclagem. As escolas com melhor desempenho serão distinguidas com prémios em diversas categorias, incluindo peso absoluto, peso per capita ou categoria de resíduos de equipamentos elétricos e eletrónicos. O programa é aberto a todas as escolas, desde o jardim de infância ao ensino superior, e até ao final do ano letivo podem fazer os pedidos de recolha de resíduos de equipamentos elétricos e eletrónicos e de pilhas e baterias e consultar todas as informações sobre o mesmo na plataforma eureciclo.pt. E fica então por aqui este serviço noticioso. Fique bem. Tenha um bom domingo.
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2: O animal com a gestação mais longa no mundo é a salamandra negra dos Alpes. Pode chegar até aos 3 anos, quanto maior for a altitude onde habita. A salamandra é um anfíbio e pode ser encontrada nos Alpes centrais e orientais.
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2: Quanto à temperatura, Pombal registra agora
3: 15 graus.

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1: Todos nós sonhamos ser bem-sucedidos na vida. Viajar pelo mundo, ter um bom emprego, ganhar muito dinheiro e, sobretudo, sermos felizes. Mas, infelizmente, as coisas nem sempre acontecem como planeamos e alguns dos nossos sonhos tornam-se muito difíceis de realizar. Não podemos desanimar por isso. Se alguns dos nossos objetivos tardam em realizar-se, você prestou toda a sua felicidade e alegria na realização desses sonhos e eles ainda não aconteceram, ainda vai a tempo de ponderar sobre a situação, preparando-se psicologicamente e emocionalmente para aceitar que, de momento, não é possível concretizá-los. Aceitar não quer dizer desistir, mas sim tirar o foco, dar um tempo, baixar um pouco a guarda para que as pequenas coisas que ainda o fazem sorrir possam entrar de novo na sua vida, renovando a sua energia, assim como a vontade de voltar a sonhar. Pense nisto e seja feliz.

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1: 10 e 2. 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
1: A primeira hora do Clube 80 começa com Jean-Michel Jarre. Eu sou o Luís Ferrão e aqui está a música dos 30-ões, 40-ões, 50-ões e por aí fora.
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1: Liga-te ao grupo Clube 80 no Facebook e pede para aderir. Depois escolhe e partilha comigo as músicas que mais gostas dos anos 70, 80 e 90. Mas atenção, que as músicas de 2000 que estiveram no forno nos anos 90 também contam.

0: Esta música está profundamente ligada à exploração espacial. Jean-Michel Jarre compôs o álbum como tributo à tripulação do Vaivé Espacial Challenger, que tragicamente explodiu durante o lançamento em 1986. O astronauta Ron McNair devia tocar um solo de saxofone a partir do espaço para uma última faixa do álbum Last Rendezvous, o que teria sido a primeira gravação musical em órbita.
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0: Phil de Hit, Jean Beauvoir, música da banda sonora do filme Rocky 4. Junta-te ao grupo Clube 80 no Facebook. Pede para aderir, escolhe e partilha comigo as tuas músicas, aquelas que mais gostas dos anos 70, 80 e 90. A seguir, entram no Clube 80 os Placebo.

São músicas como esta que me fazem estar aqui ao fim de semana. A 25 de janeiro de 1999, os britânicos Placebo colocaram à venda Every You, Every Me, o terceiro single do segundo álbum Without You, I'm Nothing. Foi lançado em conjunto, em dois CDs e em fita de cassete, mas também existiram cópias promocionais em vinil de 12 polegadas. A música alcançou a posição 46 na Austrália, a 99ª na Alemanha e a 11ª posição na UK Single Charts. As próximas duas são de Morrissey.

Morrissey regressa a Portugal a meio de 2026. O primeiro concerto será na Super Boca Arena, no Porto, no dia 1 de agosto. O espetáculo vai servir para apresentar os temas do novo álbum Makeup is a Lie, editado em fevereiro de 2026. Será o primeiro concerto de Morrissey em Portugal desde 2014, ano em que esteve no Coliseu dos Recreios, em Lisboa. O ex-Net tem sido notícia nos últimos anos pelos seus muitos cancelamentos de espetáculos. Só este ano já cancelou 6, o último dos quais em Valência, Espanha. Os bilhetes para um concerto já estão disponíveis, mas o preço ainda não sabemos. Every day is like Sunday, Morrissey.

Esta é mais uma partilha no grupo Clube 80 do Facebook que a Sandra Carvalho, que é natural de Castanheira de Pera, deixou no nosso grupo. The Girls e Drive. Obrigado, Sandra. Tudo de bom para ti. Bom fim de semana.

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1: Junta-te ao grupo Clube 80 no Facebook, pede para aderir, escolhe e partilha comigo as músicas que mais gostas dos anos 70, 80 e 90. O António Pinto de Lisboa partilhou connosco Desert Rose de Sting. Um abraço, António, obrigado por mais uma grande canção. Bom fim de semana.

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1: O primeiro produto equipado com inteligência artificial, resultante da colaboração entre a OpenAI e a startup formada pelo ex-designer da Apple, John Ive, deverá ser uma coluna inteligente a ser lançada, na melhor das hipóteses, no começo do ano que vem. A informação foi avançada pelo site The Information, que afirma que, além desta coluna, a OpenAI e a startup Yo Products, adquirida pela empresa de inteligência artificial em 2025 por US$6,5 mil milhões, têm mais de 200 trabalhadores a desenvolverem uma grande diversidade de produtos com esta tecnologia. A coluna inteligente, mencionada pela publicação, estará equipada com um microfone e também uma câmara para ajudar o gadget a entender o mundo ao seu redor. Uma pessoa próxima do projeto contou ao site The Information que a coluna será capaz de identificar objetos e também entender conversas a acontecerem ao seu redor, suportando ainda reconhecimento facial para autenticar operações, tal como acontece com o Face ID em dispositivos da Apple. Pensa-se que esta coluna deverá custar entre 160 e 250 euros. Outros projetos que deverão resultar desta colaboração entre a OpenAI e Johnny Ive são óculos inteligentes, previstos para 2028, e também um candeeiro inteligente, o qual ainda não passou da fase de prototipagem e poderá nem sequer chegar ao mercado.
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1: Esta é a música dos trintões, quarentões, cinquentões e por aí fora. Mas os mais novos também gostam destas canções. Agora deixo-vos com uma das faixas do disco 78-82 dos Chutos em Pontapés, que se chama Saman. Depois ouvem os Ex-Votos. Obrigado pela companhia. Vocês são mesmo os maiores.
2: Olá, eu sou o Tino dos Chutes em Pontapés, gosto muito do Clube 80.

Rosa. Agência de Notícias de Portugal escreveu a 21 de Abril de 2011. Morreu José Leonel, dos Ex-Votos e antigo vocalista dos Chutos e Pontapés. O músico José Leonel, um dos fundadores dos Chutos e Pontapés e dos Ex-Votos, morreu aos 50 anos vítima de cancro no fígado, disse a Lusa, fonte ligada à família. Na década de 80, quando questionado sobre o nome do grupo, José Leonel respondia: estes são os Ex-Votos no cumprimento de fazerem música em Portugal e esta é a nossa igreja. Assim a banda acabou por adotar este mesmo nome. Em 1986, o single Sutilezas Porno Populares é lançado na coletânea Idade do Pecado. Em 99, a banda foi convidada pelos Chutos a participar no disco de comemoração dos 20 anos, 20 anos, 20 bandas, onde interpretaram o tema Salmon. A banda fez uma versão da música Fado do Estudante, original do filme A Canção de Lisboa, onde é interpretado por Vasco Santana. O último concerto do grupo, com o fundador Zé Leonel, ocorreu a 13 de Abril de 2011, em Odivelas, tendo contado com a participação especial de Galu, também ele membro fundador dos Chutos e Pontapés, e de vários ex-membros desta banda.

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2: Esta é a música dos 30-ões, 40-ões, 50-ões e por aí fora, mas os mais novos também gostam destas canções. É verdade. O Ziasi, Honor of the Lonely Heart, foi uma partilha no grupo Clube 80 do Facebook do José Canes de Coimbra. Obrigado, amigo. Um bom fim de semana para ti. Obrigado também pela companhia. Vocês são mesmo os maiores. Não saiam daí.

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15: O Programa das Nações Unidas criou em 3 de maio o Dia Internacional do Sol, tendo como objetivo prestigiar a nossa principal fonte de vida. Sendo a estrela central do nosso sistema planetário, o Sol é, praticamente, a única fonte de energia para a Terra. A distância de 150 milhões de quilómetros entre a Terra e o Sol é um fator fundamental, pois permite criar um ambiente de temperatura e luminosidade adequada para a manutenção da vida. O dia 3 de maio é também a data que celebra os princípios fundamentais da liberdade de imprensa, avalia a liberdade de imprensa no mundo, defende os meios de comunicação de ataques à sua independência e presta homenagem a jornalistas que perderam as suas vidas no exercício das suas profissões. O Dia Mundial da Liberdade de Imprensa foi proclamado pela Assembleia Geral das Nações Unidas em 1993.
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1: Aqui está a segunda hora. Eu sou o Luís Ferrão e terá comigo o grande Freddie Mercury. A meio desta hora vamos lembrar um dos desenhos animados que eu mais gostava de ver na televisão. Venha daí. Bom fim de semana.

0: saudades desta voz única, quem não tem, que fez parte de uma das grandes bandas de sempre, os Queen. A próxima é de Gary Lowe e logo depois ouvem Fast Love de George Michael.
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0: liga-te ao grupo Clube 80 no Facebook, pede para aderir e depois partilha as músicas que mais gostas dos anos 70, 80 e 90.
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0: Hoje lembramos Scooby-Doo no Clube 80. Scooby-Doo é uma série animada criada por Joe Ruby e Ken Spears. Inicialmente a série foi produzida pela Hanna-Barbera, mas a editora Hanna-Barbera foi absorvida pela Warner Bros. Em 2001.
2: And that's why there hasn't been anything good written since the 1970s.
0: É o desenho animado americano com o maior número de temporadas de todos os tempos. Perde apenas para os Simpsons.
2: Okay.
0: Quatro adolescentes armados em detetives, Fred, Velma, Daphne e Salsicha, com Scooby-Doo, um cão alemão que fala...
3: Can we just be friends?
0: Viajam numa carrinha, máquina de mistério.
4: We need your help.
0: E ajudam a investigar casos estranhos. Visitam lugares inóspitos, casas mal-assombradas, parques abandonados, pântanos e ilhas. A maioria das vezes são ameaçados por monstros, zumbis e outros tipos de vilões, a que chamam fantasmas. Os detetives seguem pistas, fogem dos vilões e muitas vezes vêm-se perdidos em labirintos, passagens secretas e caves escuras. Geralmente, dividem-se sempre em dois grupos quando vão à procura de pistas. Fred, Daphne e Velma vão para um lado, enquanto Salsicha e Scooby vão para o outro e sempre acabam perseguidos pelos vilões do episódio.
5: Let's get out of here.
0: A fórmula dos episódios é sempre a mesma, mas sem isso, o brilho do programa nem existia. Depois de uma cena de perseguição ou uma sequência musical por meio de algum plano ou ideia mirabolante, os vilões sempre são apanhados. Após serem desmascarados, os vilões costumam dizer: eu tinha conseguido se não fossem aquelas crianças e aquele cão idiota. Este bordão faz parte de todos os desenhos animados realizados nesta série.
6: Like mine bringing me back some too?
0: Quando gravou a canção Strangers in the Night, Frank Sinatra não podia imaginar que iria inspirar Scooby-Doo. Este nome, Scooby-Doo, o nome de Scooby-Doo, vem no trecho da música de Sinatra, onde ele canta Dooby-Doo. Num voo para Los Angeles, o Sr. Silverman ouviu a canção de Sinatra e Dooby-Doo não lhe saía da cabeça. Rebatizou o desenho de Scooby-Doo, Where Are You? E tornou-se Scooby-Doo, a estrela do programa.
7: I was putting them to sleep. It's their bedtime.
6: That's a good one. Right, Scooby-Doo?
0: Huh? Hoje trouxemos ao Clube 80 um dos cachorros mais famosos do mundo. Scooby-Doo.

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2: Olá, o meu nome é Ana Sofia, sou psicóloga clínica. Hoje falo de depressão pós-parto na mulher, que se caracteriza pela ocorrência de um episódio depressivo no período do pós-parto, ou seja, 12 meses após o nascimento do bebê. As consequências não são só individuais, mas também para o bebê e o sistema familiar. E existe normalmente uma dificuldade de identificação e procura de ajuda, devido ainda ao estigma e à interpretação errónea dos sintomas e dificuldade em reconhecer a gravidade da situação. Os sintomas são idênticos aos da depressão, juntando a culpabilidade em relação à maternidade, preocupações exageradas com o bem-estar do bebê e com a sua própria competência parental. Medo de estar sozinha com o bebê e de sair com ele ou de o magoar também podem existir. Em algumas mulheres, os sintomas já existem durante a gravidez e deve-se distinguir da melancolia do pós-parto, que existe normalmente de 3 a 5 dias e que tem uma duração limitada. A sintomatologia depressiva tem influência direta no desempenho do papel parental e na relação mãe-criança. O apoio social e emocional nesta fase é de extrema importância, bem como o acompanhamento psicológico caso os sintomas se mantenham.
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O Clube 80 no Facebook pede para aderir e depois partilhar as músicas que mais gostas dos anos 70, 80 e 90. Boys Do Fall In Love, de Robin Gibb, dos Bee Gees. Agora mais Ride, de Matthew Wilder.

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1: Esta é a música dos trintões, quarentões, cinquentões e por aí fora. Depois de Holiday Rap de MC Michael G e DJ Sven, deixo duas de Mark Almond. A primeira é Say Hello, Wave Goodbye. Obrigado pela paciência que tiveram em ouvir as músicas do século passado. Eu volto na próxima semana.

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1: 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Meio-dia e três. 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
8: Hoje vamos falar sobre os benefícios do exercício físico, agora que os dias estão a ficar maiores e o tempo mais convidativo. A prática regular da atividade física traz inúmeros ganhos para a saúde. Ajuda a controlar o peso, melhora a tensão arterial, reduz o risco de doenças como diabetes e problemas cardíacos e tem um impacto muito positivo no humor, diminuindo o stress e a ansiedade. Além disso, contribui para um melhor sono e mais energia no dia-a-dia. Com o bom tempo, torna-se mais fácil sair de casa e a mexer o corpo, e não é preciso nada complicado. Caminhar é uma das melhores opções, acessível à maioria das pessoas, incluindo idosos. Começar com 20 a 30 minutos por dia, a um ritmo confortável, já faz a diferença. Outras atividades simples incluem andar de bicicleta, fazer alongamentos, jardinagem ou até dançar. Para pessoas mais velhas, exercícios de equilíbrio e forças leves, como levantar-se e sentar-se numa cadeira ou usar pequenos pesos, ajudam a prevenir quedas e a manter a autonomia. O mais importante é escolher algo que goste e manter a regularidade. Aproveite o bom tempo, porque mexer o corpo é uma das formas mais simples de cuidar da sua saúde.
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0: talvez sejam o melhor exemplo de que os Rolling Stones denominaram Honky Tonk Music, esse rock and roll de bar de estrada com sabor a frango frito e a cerveja de barril. Essa é a essência de clássicos como Honey Don't e Matchbox, ambas incorporadas pelos Beatles no seu repertório, ou de Bopping the Blues e Pink Pedal Pushers, verdadeiros hinos de rockabilly solista e referências do espírito da primeira geração do rock and roll. Atualmente, Carl Perkins vive na sua fazenda de Jackson, no Tennessee, nos Estados Unidos, longe das luzes e da fama, e a gravar discos de country de vez em quando.
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1: Uma mulher norte-americana que viajou até ao México para submeter a uma operação à pele acordou e descobriu que lhe tinham colocado implantes mamários e nos glúteos. Kimberly McCormick, de 65 anos, foi surpreendida com um conjunto de procedimentos estéticos que não tinha requerido. Esta não era a primeira vez que a mulher se submetia a cirurgias na México Bariatric Center. Há 6 anos submeteu-se a uma operação para perder peso, uma operação que correu bem, sem quaisquer problemas.
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3: Tome nota, agora são
4: 13 e 19.

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3: Foi descoberto na aplicação de navegação da Google, o Maps, código que aponta para a implementação da ferramenta que permite criar imagens com recurso à inteligência artificial, o Nano Banana. Esta ferramenta deve chegar a mais serviços da empresa tecnológica de Mountain View. Quem o diz é o site Android Authority, que a partir do código avistado na mais recente versão do Google Maps, afirma que o Nano Banana chegará em breve à aplicação de navegação. Não se sabe de que forma é que o Nano Banana será implementado no Google News, mas a publicação afirma que os utilizadores terão a capacidade de criar imagens baseadas em locais disponíveis no Street View. A ideia é permitir que os utilizadores deem asas à criatividade e que, a partir de comandos de texto, consigam criar versões alternativas e mais divertidas desses locais. A Google ainda não anunciou oficialmente esta funcionalidade, mas tendo em conta que já pode ser encontrado o código relativo a ela na app do Maps, é altamente provável que não demoraremos a ter novidades.
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0: Confira agora que horas são.
1: 13:34.
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0: Ainda sob os ecos das comemorações do 25 de Abril, é oportuno refletir as condições de vida oferecidas pelo anterior regime. O povo vivia com medo, as liberdades eram condicionadas por uma censura feroz, com os jornais, a rádio e a televisão a mostrarem apenas o que o governo deixava. A PIDE, polícia política que tudo controlava, prendia e interrogava fosse quem fosse que levantasse sua voz contra o regime. As famílias não tinham acesso a cuidados de saúde. 80% dos partos tinham lugar em casa e 8 em 10 crianças acabavam por morrer. O analfabetismo atingia largas camadas da população. Cerca de 65% dos jovens até aos 15 anos não iam à escola e só 1% dos jovens concluiu o ensino superior. Os trabalhadores ganhavam mal, havia desemprego, pelo que a solução foi a imigração. A generalidade dos portugueses, hoje com idades que vão até aos 60 anos, desconhecem o que era o Portugal das últimas décadas do Estado Novo. O seu conhecimento resulta de algumas leituras ou de relatos de pessoas mais velhas, o que não reflete a vida vivida pelas gerações anteriores. Depois dos anos de alguma convulsão, como foram os de 1974 e 75, a democracia foi-se implantando. Malgrado nem tudo esteja bem, lembramos os problemas da habitação e o deficiente funcionamento da justiça, desfrutamos hoje de plena liberdade, temos acesso a cuidados de saúde e à educação, o desemprego baixa, a economia melhora. Vivemos hoje incomparavelmente melhor, não obstante as prédicas que se vão ouvindo de alguns velhos do Restelo, saudosistas de um tempo que não queremos ver repetido. É fácil, nos dias de hoje, a pretexto de meia dúzia de casos de corrupção e a problemas isolados relacionados com a imigração, criticar o regime democrático apontando virtualidades ao regime deposto a 25 de abril de 1974. Ignoram, ou fazem por ignorar, que o regime da censura e da PIDE escondia todas as misérias então vividas em Portugal. Não se cometiam crimes nem corrupção. O compadrio e as cunhas surgiram de apenas depois do 25 de Abril. O caso da pornografia e exploração sexual das jovens, que ficou conhecido como Ballet Rose, envolvendo membros do governo de Salazar e altas figuras do regime, não existiu. Quando passam 50 anos sobre a consolidação da democracia, algumas nuvens parecem surgir no horizonte. A composição da Assembleia da República, com um elevado número considerado de deputados da direita radical, constituindo-se como segundo partido no plenário, encaminha o governo para uma deriva de direita, ignorando todo o passado social-democrata do partido que o sustenta. A nova lei laboral, que tudo leva a crer, será aprovada no Parlamento contra o parecer dos trabalhadores, conta com total apoio das confederações patronais. Passados 68 anos, sobre a data em que foi escrita, a carta de Dom Ferreira Gomes, então Bispo do Porto, para o ditador Oliveira Salazar, tem plena atualidade. Poderia ser escrita hoje, dirigida a Luís Montenegro. Passo a citar. Na melhor das hipóteses, encontramos entre nós apenas o paternalismo patronal. Ora, é já hoje mais do que evidente que o mundo operário e camponês não pode ser educado pelo patronato. Não podem nem querem. E temos de reconhecer razão, por mais que desejemos e apreciemos o bom sentido social dos patrões, por essa compreensão exatamente devia começar. E nem será necessário para isso lembrar, como muitas vezes, essa educação facilmente se transforma em ensino e depois em ensino dela. Patrões muito bons e muito católicos, com toda a naturalidade, nos falam desta linguagem a nós, bispos, como se nós houvéssemos de aprovar autênticas declarações de guerra social. Que o Estado venha educar ou ensinar os trabalhadores é também do melhor melindre. Não seria preciso vivermos numa época de suspeição ideológica para que os operários desconfiassem do favor? Na situação presente, é quase fatal que o operariado veja como vê no Estado o aliado do patronato. Mas será realmente o Estado uma sociedade decente? Parece que em todo o mundo não totalitário, essa noção errada desaparece, com grandes vantagens de todos os domínios, principalmente do trabalho. Fim de citação da carta de Dom António Ferreira Gomes. O presente nada tem a ver com o passado. O Bispo do Porto teve de deixar a sua diocese e ir para o exílio. O teor da carta não foi revelado. Ao contrário do que então sucedeu, hoje temos a liberdade de emitir a nossa opinião. Façamos por merecê-la.
1: Foi a opinião de Alfredo Faustino. Alfredo Faustino.
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1: O Programa das Nações Unidas criou em 3 de maio o Dia Internacional do Sol, tendo como objetivo prestigiar a nossa principal fonte de vida. Sendo a estrela central do nosso sistema planetário, o Sol é, praticamente, a única fonte de energia para a Terra. A distância de 150 milhões de quilómetros entre a Terra e o Sol é um fator fundamental, pois permite criar um ambiente de temperatura e luminosidade adequada para a manutenção da vida. O dia 3 de maio é também a data que celebra os princípios fundamentais da liberdade de imprensa, avalia a liberdade de imprensa no mundo, defende os meios de comunicação de ataques à sua independência e presta homenagem a jornalistas que perderam as suas vidas no exercício das suas profissões. O Dia Mundial da Liberdade de Imprensa foi proclamado pela Assembleia Geral das Nações Unidas em 1993.
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3: Não se atrase. São
4: 14 e um quarto.

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9: Hoje o 90 e Cine sugere-lhe o filme O Hobbit, A Desolação de Smaug. Neste filme conta-se a grande aventura de Gandalf e três anões em busca do tesouro de Dal, guardado pelo terrível dragão Smaug no coração da Montanha Solitária, onde em tempos se situou o reino de Erebor. Eles são acompanhados por Bilbo Baggins, um pequeno hobbit, apreciador do conforto e que é tudo, pouco dado a tudo o que possa pôr em causa a normalidade da sua vida. O seu encontro com Gollum e a presença involuntária na Batalha dos Cinco Exércitos são algumas das provas que Bilbo terá de ultrapassar e que o levarão a revelar uma coragem inesperada que vai transformar o destino da Terra-média. Com Orlando Bloom, Cate Blanchett e Martin Freeman, o Hobbit, A Desolação de Smaug é a sugestão de hoje do 90 e Cine.
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9: Quanto à temperatura, Pombal registra agora
10: 16 graus.

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1: Ofereça ao seu animal uma dieta adequada. Mantenha sempre água fresca à disposição dele e dê-lhe uma alimentação de boa qualidade, evitando ração de qualidade inferior, o que pode colocar em causa a saúde do seu animal de companhia a longo prazo. 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Deverá vigiar o peso e adequar a quantidade de alimento às suas necessidades. É importante atuar logo aos primeiros sinais de obesidade, evitando assim problemas de saúde sérios e difíceis e onerosos de solucionar.
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1: Olá, viva! O menino apareceu certa manhã úmida de março à porta do convento. Teria cerca de 6 meses, feições mistas de chinês e europeu e pele clara. Uma criança perfeita, embrulhada em flanelas encarnadas e um amuleto de osso no pulso. Não era a primeira vez que na portaria do convento apareciam crianças abandonadas, sempre, porém, meninas recém-nascidas. Por vezes as próprias mães iam lá oferecê-las, os pais não as queriam. A estas filhas da caridade havia sempre um rumo a dar na idade adulta. Rapaz, contudo, parecia muito mais complicado. Onde o poriam depois da creche? De certo que a mãe estava mesmo desesperada para assim abandonar um filho varão, a maior felicidade de qualquer mulher. Deram-lhe o nome de Francisco e logo no dia seguinte alguém pediu uma entrevista particular à Madre Abadesa. Era o homem do Samlongxé, uma bicicleta de 3 rodas que em Macau serve de táxi, que vinha rogar o favor de um menino lhe ser confiado. Era velho, pobre, só, no entanto desejava dedicar-se a alguém. Possuía no Porto a sua sampana, onde cabiam ambos, e os 50 avos de cada corrida davam-lhe ao fim do dia o bastante para 2. A Madre Superiora aceitou agradecida, com a condição de ele frequentar a Igreja Católica, a catequese, e de o convento velar pela sua educação espiritual. Ela tinha rezado toda a noite a São Francisco Xavier a pedir um lar para a criança desprezada, e a resposta do santo viera pronta. Um milagre! O velho do Samlongxé era um chinês sério de confiança do convento. Criar-se-ia o rapazinho com o seu povo. Cristão batizado, quem sabe se não chegaria a ser exemplo de muitos e até converter o seu protetor. É este o início do conto O Homem do Samlongxé, incluído na coletânea A Rosa de Jericó, de Maria Ondina Braga, publicada em 1991 pela Caminho. Maria Ondina Braga, um nome por certo desconhecido da maioria do público leitor. A sua obra esteve durante muito tempo esgotada por indiferença da máquina editorial, mas em 2022, ano do centenário real ou simbólico do seu nascimento, a imprensa nacional Casa da Moeda, no espírito da missão de salvaguarda patrimonial de que está incumbida, declarou ser prioritário reeditar a obra completa em 6 volumes daquela a que chamou a escritora mais cosmopolita da literatura portuguesa do século XX.
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1: Faço aqui uma primeira pausa musical com o tema Sinais, do álbum Terra Firme, de 1987, do Estrovante. Amém.

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Maria Ondina nasceu e viveu na cidade de Braga, onde, por influência da família culta e em particular de um tio, teve uma educação de excelência e cultivou o gosto por terras desconhecidas e o desejo de viajar. Nas suas palavras, que dão título ao livro de crónicas que publicou em 1964, Eu vim para ver a terra. Parte em 1956 para o Reino Unido para aperfeiçoar a língua e lá trabalhar como au pair. Quando, 2 anos depois, conclui o curso de língua inglesa na Royal Society of Arts de Londres, vai para Paris frequentar a Alliance Française e, de novo, trabalhar no ensino como preceptora de crianças. Volta a Portugal para logo partir, primeiro para Luanda, onde ensina português e inglês, depois para Goa, Macau, Hong Kong.

Sobre a escritora, escreveu Isabel Cristina Mateus, autora do livro Viajar com Maria Ondina. O que eu acho mais interessante na escrita dela é, de facto, o paradoxo entre a mulher solitária, tímida e discreta, que tem a coragem de, em tempos do antigo regime, quando a mulher não era sequer autorizada a sair de casa sem permissão do marido, confinada ao recato do lar, sair sozinha, garantir a sua própria autonomia e viajar, atravessar oceanos, palmilhar continentes e estabelecer-se nesses países. Não era nada esse anjo recatado da burguesia. Esta mesma coragem, esta mesma força de caráter, esta mesma busca interior que se projeta no impulso de descoberta do mundo, Braga observou e representou nas figuras, sobretudo femininas, que habitam a sua obra, onde cabe a pluralidade de todos os espaços, geografias e gentes que conheceu, sem produzir juízos morais sobre o que os outros e as outras têm de diferente. Ouvimos agora Dulce Pontes em Fado Mãe, do álbum 2020, O Primeiro Canto.

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Nesta coleção de contos escolhidos de Rosa de Jericó, reconhecemos espaços familiares de província portuguesa, lado a lado com histórias remanescentes da tradição oral e com a alteridade radical dos lugares que conheceu. Braga é uma viajante por dentro de si própria e por dentro.

dentro dos espaços privados e mesmo vedados da esfera feminina que a sua profissão de professora e o seu olhar observador lhe permitiram conhecer e recriar literariamente. As monjas, as criadas, as concubinas, as mulheres coisas, utilidades ou entretenimentos. Taiku, a filha devota que serve o pai velho, rico, que a cada nova lua escolhe uma nova mulher. Taiku, a inocente, budista devota, exilada dentro de um trauma que se decanta num ódio mortal. Raiva, a filha do diabo. A flor ressequida, a rosa de Jericó que não desabrocha porque a mãe desejou um filho e lhe nasceu outra menina. Marina, Ritinha, Clementina, a senhora Tung. Quanto a Francisco, fez-se um gentil menino de couro que ajudava à missa todas as manhãs na capela do convento. O velho deixava o triciclo à esquina para ir ver o pequeno nos atos de culto. Por vezes as lágrimas subiam-lhe aos olhos. O menino mais parecia um anjo do que gente. Um orgulho, um filho assim, de feições mistas de chinês e europeu, esguio e branco, que o destino lhe confiara a ele, pobre velho sem família. E daí passava pelo pagode a agradecer aos deuses a graça do filho adotivo. Mas lá veio o dia em que a alma piedosa insinuou a Francisco o dever de trazer o pai para o seio de Cristo. Como podia um filho católico crescer feliz junto do pai adorador de ídolos? Talvez este conflito se possa resolver, ambos deitados lado a lado, nas tábuas carcomidas do bote, à luz do luar. Se me escutaram até aqui, obrigada. Por hoje é tudo. Até à próxima.

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2: Quando comprar café em pó ou em grão, procure as variedades que tenham selos de certificação ou que sejam de agricultura biológica. Estas etiquetas representam plantações de café que praticam agricultura sustentável para preservar os ecossistemas da floresta tropical.
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15: A Eslovénia é frequentemente reconhecida pelo seu compromisso com a sustentabilidade. Muitas cidades apostam em zonas pedonais, transportes mais ecológicos e preservação dos espaços naturais. Esta preocupação reflete-se na limpeza, organização e qualidade dos locais visitados. Para quem valoriza destinos mais conscientes e ligados ao ambiente, a Eslovénia destaca-se como uma excelente opção.
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2: Município de Pombal terminou 2025 com saldo negativo de 300 mil euros. Saiba mais pormenores já a seguir.
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2: Apesar de haver uma melhoria face a 2024, a autarquia de Pombal voltou a fechar contas com saldo negativo. O relatório de contas de 2025 revela um saldo de menos 301 mil euros, o que corresponde a uma redução de 86% face ao valor de 2024 e de 92% face ao ano 2023, mas ainda assim negativo. Durante a apresentação do relatório, em reunião de Câmara, a vereadora Ana Carolina Jesus sublinhou que em 2025 houve uma diminuição da dívida em 1,1%, mas também o aumento do limite de dívida para cerca de 63 milhões de euros. Foi também registado um aumento de 13 milhões de euros do património líquido. Os indicadores económicos e financeiros do município reforçam a solidez das contas públicas, a autonomia financeira subiu para 95%, a liquidez geral aumentou 46,9% para 3,87% e a solvabilidade cresceu 6,3% para 17,63%, vincou. Para o Presidente da Câmara, Pedro Pimpão, o documento demonstra que a autarquia está a ser bem gerida, com estratégia, com rumo e que, do ponto de vista financeiro, está altamente sólida. E isto, no contexto em que vivemos, é muito positivo e merece ser destacado. Já o vereador da oposição, eleito nas listas do Partido Socialista, João Coelho, frisou que o resultado é negativo. Entendemos que este resultado negativo é um facto de preocupação pela deterioração da capacidade da Câmara, frisou o vereador, justificando o voto contra como uma demarcação face à não concordância daquelas que devem ser as prioridades da Câmara. Este relatório é uma continuidade de documentos que têm a ver com as opções do PSD e é por isso que vamos votar contra, rematou. Já Manuel Serra, agora vereador independente, votou favoravelmente o relatório, destacando a situação invejável do município. A GNR vai intensificar a partir de amanhã as ações de apoio aos milhares de peregrinos que se deslocam ao Santuário de Fátima para as celebrações de 12 e 13 de maio. A Operação Peregrinação Segura 2026, que decorrerá até dia 13, tem como objetivo garantir a segurança rodoviária, a fluidez da circulação nas principais vias de acesso e a proteção de todos os fiéis, reduzindo riscos em percursos que apresentam tráfego intenso e bermas estreitas. Em comunicado, a GNR explicou que fará a monitorização permanente dos fluxos de tráfego nas vias mais críticas. Com a intenção de aumentar a eficácia da comunicação em tempo real, a Força de Segurança irá inserir na plataforma Waze a emissão de mensagens e alertas personalizados, designadamente conselhos de segurança e avisos sobre pontos de perigo referentes ao tráfego rodoviário. Esta operação terá duas fases, a primeira das quais até ao dia 11, mais focada na segurança dos peregrinos em trânsito. Nesta fase estão previstos o patrulhamento reforçado nas vias mais críticas, o acompanhamento de grupos pedestres, ações de sensibilização para a adoção de comportamentos seguros e a monitorização de pontos de maior risco. Os últimos dois dias da operação serão dedicados à segurança durante as celebrações no santuário e nas suas zonas envolventes. A GNR referiu que, junto ao recinto, haverá reforço de policiamento, gestão de fluxos de entrada e saída e apoio a peregrinos nacionais e estrangeiros, tudo em coordenação com as entidades de proteção civil e socorro. Aos peregrinos que se deslocam para Fátima, a GNR aconselha a não usarem auscultadores nem telemóvel durante a caminhada e a seguirem sempre na berma contrária ao sentido do trânsito, em fila única e usando coletes refletores. em Fátima e no Santuário, devem guardar bens pessoais na bagageira antes de estacionar e não deixar bens à vista no interior das viaturas, levando consigo os documentos pessoais, entre outras medidas. Não se esqueça também que o IC2 tem condicionamentos de trânsito até dia 12 para garantir a segurança dos peregrinos. Alguns destes constrangimentos ocorrem no Concelho de Pombal. A comunidade escolar do Distrito de Leiria ainda pode participar na 18ª edição da Geração de Positrão, um projeto nacional de literacia ambiental, e recolher resíduos de equipamentos elétricos e eletrónicos, resíduos de pilhas e baterias, até ao final do ano letivo. Esta iniciativa, promovida pela ERP Portugal, entidade gestora dos resíduos de equipamentos elétricos e eletrónicos e de pilhas e baterias, desafia alunos e professores de Leiria a participarem ativamente na recolha e correto encaminhamento deste tipo de resíduos e contribuírem para as metas europeias de reciclagem. As escolas com melhor desempenho serão distinguidas com prémios em diversas categorias, incluindo o peso absoluto, peso per capita ou categoria de resíduos de equipamentos elétricos e eletrónicos. O programa é aberto a todas as escolas, desde o jardim de infância ao ensino superior, e até ao final do ano letivo podem fazer os pedidos de recolha de resíduos de equipamentos elétricos e eletrónicos e de pilhas e baterias e consultar todas as informações sobre o mesmo na plataforma eureciclo.pt. E fica então por aqui este serviço noticioso. Fique bem. Tenha um bom domingo.
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5: E o relógio marca agora
6: 15:44.

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3: Tudo mais do que postos para mais uma edição dos Álbuns da Década. Hoje é a vez do LP Can't Slow Down, de Lionel Richie. O disco foi lançado no mundo da música em outubro de 1983 e vendeu mais de 10 milhões e 900 mil cópias. Na tabela dos 100 discos que mais venderam nos anos 80, este ocupa o lugar 17.

A ascensão de Lionel Richie ao superestrelato encontra paralelo na do seu parceiro de autoria de We Are The World, Michael Jackson. Ambos se tinham tornado a principal atração dos grupos a que pertenciam e tinham alcançado um êxito invejável com os seus primeiros álbuns a solo.

semelhança de Michael Jackson, os êxitos iniciais foram ofuscados pelo lançamento do segundo álbum solo, Can't Slow Down, em 1983. Durante a sua carreira nos Commodores, Lionel Richie orientara gradualmente a banda para se afastar do soul e do funk rígidos, na direção de um som pop mais comercial. Este desvio realizou-se de forma absoluta com este disco Can't Slow Down, o álbum mais vendido de sempre da Motown.

Este disco valeu a Lionel Richie os Grammys para Álbum do Ano e Melhor Produtor do Ano, uma honra que ele partilhou com David Foster e James Anthony Carmichael.

Em 1984, Lionel Richie interpretou All Night Long diante de uma audiência mundial na cerimónia de encerramento dos Jogos Olímpicos de Los Angeles, nos Estados Unidos da América.

Este disco conta com a produção do próprio Lionel Richie, de James Anthony Carmichael e David Foster. Tem a duração de 41 minutos e contém 8 músicas. Can't Slow Down, All Night Long, All Night, Penny Lover, Stuck on You, Love Will Find a Way, The Only One, Running with the Night e Hell.

Estamos cada vez mais perto do topo dos 100 discos que mais venderam nos anos 80. Hoje é a vez de destacarmos o álbum Can't Slow Down, de Lionel Richie. O mesmo foi lançado em outubro de 1983 e vendeu mais de 10 milhões e 900 mil cópias. Na tabela dos 100 discos que mais venderam nos anos 80, este ocupa o lugar número 17.

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8: Hoje vamos falar sobre os benefícios do exercício físico, agora que os dias estão a ficar maiores e o tempo mais convidativo. A prática regular da atividade física traz inúmeros ganhos para a saúde. Ajuda a controlar o peso, melhora a tensão arterial, reduz o risco de doenças como diabetes e problemas cardíacos e tem um impacto muito positivo no humor, diminuindo o stress e a ansiedade. Além disso, contribui para um melhor sono e mais energia no dia-a-dia. Com o bom tempo, torna-se mais fácil sair de casa e a mexer o corpo, e não é preciso nada complicado. Caminhar é uma das melhores opções, acessível à maioria das pessoas, incluindo idosos. Começar com 20 a 30 minutos por dia, a um ritmo confortável, já faz a diferença. Outras atividades simples incluem andar de bicicleta, fazer alongamentos, jardinagem ou até dançar. Para pessoas mais velhas, exercícios de equilíbrio e forças leves, como levantar-se e sentar-se numa cadeira ou usar pequenos pesos, ajudam a prevenir quedas e a manter a autonomia. O mais importante é escolher algo que goste e manter a regularidade. Aproveite o bom tempo, porque mexer o corpo é uma das formas mais simples de cuidar da sua saúde.
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1: A ideia de que comer tarde à noite engorda não é totalmente correta. O que mais influencia o peso corporal é o balanço energético total ao longo do dia, ou seja, a relação entre o que se consome e o que se gasta. No entanto, comer tarde pode influenciar escolhas alimentares e quantidades, especialmente se houver maior consumo de alimentos mais calóricos ou em resposta à fome emocional. Além disso, refeições muito próximas da hora de dormir podem afetar a qualidade do sono. Em geral, o contexto alimentar é mais importante do que o horário em si.
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1: Ser infeliz ou solitário acelera mais o envelhecimento do que fumar. Investigadores afirmam que ser solitário ou infeliz prejudica o relógio biológico do corpo, aumentando o risco de Alzheimer, diabetes e outras doenças que aceleram consideravelmente o envelhecimento. De acordo com o jornal Daily Mail, no estudo publicado na revista científica Aging US, os investigadores dizem que sentimentos como isolamento e infelicidade podem adicionar 1 ano e 8 meses à idade biológica, ou seja, 5 meses mais do que fumar. Para chegar a esta conclusão, os investigadores da Universidade de Stanford, nos Estados Unidos, analisaram os dados de 12 mil adultos chineses. Cerca de 1/3 dos participantes tinha algum problema de saúde, incluindo doenças pulmonares, cancro e acidentes vasculares cerebrais. Os investigadores usaram amostras de sangue, pesquisas e dados médicos para criar um modelo de envelhecimento e prever a idade biológica dos participantes. Com todas estas informações, foi possível concluir que as pessoas que se sentiam solitárias ou infelizes tinham um declínio biológico mais rápido. Seguiu-se na lista o tabagismo, que acrescentou 1 ano e 3 meses à idade biológica das pessoas. Além disto, os investigadores também perceberam que os homens estão mais vulneráveis, assim como pessoas que vivem em zonas rurais. Nunca ter casado, por exemplo, também aumentou a idade biológica em quase 4 meses. O estudo analisou apenas adultos de meia-idade e mais velhos, o que significa que não é possível afirmar que estes resultados se aplicam a todas as faixas etárias.
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2: Olá, sou Eurico Nogueira, da Figueira da Foz, estou a ouvir um tema da Bárbara Tinoco.

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1: Olá, o meu nome é João Ferreira e sou jurista. Escolhi esta música porque ela marca o início de um grande namoro com a música eletrónica britânica mais alternativa, que iniciei a partir do momento em que escutei esta música e este álbum, lançado em 2008. A primeira coisa que me veio à cabeça quando a ouço são os cenários do filme Blade Runner, em especial a cena final, retratando a morte de um android, que é a música que escolhi sampla. A meu ver, são uma reflexão sobre a irredutibilidade da experiência humana na Terra, um elogio ao Carpe Diem. Agora, quando a ouço, ponho a perspectiva de toda a experiência que foi o meu trajeto na eletrónica britânica recente, feita sob os escombros de raves e que refletem um cansaço sobre as formas tradicionais da club culture. Numa só palavra, define esta música como sombria. A música da minha vida é Tears in Rain, de um misterioso artista zombie.
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9: E o relógio marca agora
10: 16:47.

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2: A Google desvendou recentemente uma nova versão do seu grande modelo de linguagem, o Gemini 3.1 Pro, que considerou um passo em frente no raciocínio central. O lançamento do Gemini 3.1 Pro surge poucos dias depois de a rival Anthropic ter lançado o Sonnet 4.6, uma nova versão do modelo Claude. No caso do Gemini, a Google afirma que, comparando com a versão anterior, este modelo é mais inteligente e capaz de lidar com a resolução de problemas mais complexos. Nos testes realizados pela tecnológica de Mountain View, a Google indica que o Gemini conseguiu uma avaliação de 77,1% nos puzzles de raciocínio abstrato no teste ARC-AG2. De relembrar que o Gemini anterior, o 3 Pro, não foi além de 31,1% no mesmo teste. No que diz respeito à disponibilidade, a Google nota que o modelo está a ser lançado para os utilizadores dos planos iPro e Ultra, com os developers e empresas a também terem a oportunidade de aceder a ele por via da API do Gemini.
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3: E agora, a temperatura em Pombal.
4: 16 graus.

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10: Olá. No verão de 1972, Gigio tem 12 anos e descobre o amor. Agora, meio século mais tarde, recorda esse verão como o verão de todas as mudanças, marcado por um acontecimento dramático que ditou o fim da sua infância e de uma era dourada. Naquele ano, como habitualmente, a família Belandi vai de férias para a praia do costume, mas apenas o local mantém a constância. A ação, a amiga de brincadeiras, tarda em chegar. O pai está a trabalhar durante o verão, vindo apenas passar os fins de semana. A vinda do tio Giotti traz mistério. A descoberta do xadrez, da música e da leitura convive com a paixão de Gigio pelo desporto. Dividido entre as paixões e brincadeiras infantis dos verões anteriores e a surpresa do crescimento e do surgimento de novas paixões e vontades. Bem escrito, o narrador consegue manter o mistério ao longo do livro e descrever de forma elegante e delicada as vivências de uma família que atravessa os seus últimos momentos como tal e de uma criança que está a entrar na puberdade com todas as mudanças que isso acarreta. Falo-vos de Setembro Negro, de Sandro Veronese, livro que foi Prémio Elba em 2024. Boas ondas de leitura.
9: Foi mais uma edição de Ondas de Leitura. A sugestão do livro da semana com a assinatura de Regina Gaspar.
11: Alguém quer ser feliz?

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o sentido das palavras, um olhar mais positivo sobre a vida. Há pessoas que são o que vemos, sem truques escondidos, sem sorrisos fingidos e sem palavras ardilosas. Porque na vida são tantos os que entram e saem, são poucos os que ficam para sempre. Na vida são tantos os que atiram palavras vãs ao sabor do vento, ao ritmo do interesse. Ficam só connosco quando lhes interessa, quando lhes dá jeito. Poucos são aqueles que dizem: estamos aqui, somos família, a porta está sempre aberta. Esses estão sempre lá, estão sempre connosco. Que bom saber que, por mais voltas que a vida possa dar, ali tens um porto seguro, um alento, uma palavra, um abraço. Leva sempre contigo aqueles que sempre somaram e que nunca, mesmo nunca, te deixaram só ou à deriva. Pensa nisto e seja feliz.

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3: Estamos no final da tarde, uma altura em que o sol já se escapa por entre os dedos das árvores, a fim de se esconder para que mais logo não atrapalhe o brilho das estrelas. Tal como nós, aqui na sua rádio, que tudo fazemos para não atrapalhar o brilho das grandes estrelas da música, como esta que vai brilhar já a seguir. Desejo-lhe um bom final de tarde na nossa companhia.

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1: O Programa das Nações Unidas criou em 3 de maio o Dia Internacional do Sol, tendo como objetivo prestigiar a nossa principal fonte de vida. Sendo a estrela central do nosso sistema planetário, o Sol é, praticamente, a única fonte de energia para a Terra. A distância de 150 milhões de quilómetros entre a Terra e o Sol é um fator fundamental, pois permite criar um ambiente de temperatura e luminosidade adequada para a manutenção da vida. O dia 3 de maio é também a data que celebra os princípios fundamentais da liberdade de imprensa, avalia a liberdade de imprensa no mundo, defende os meios de comunicação de ataques à sua independência e presta homenagem a jornalistas que perderam as suas vidas no exercício das suas profissões. O Dia Mundial da Liberdade de Imprensa foi proclamado pela Assembleia Geral das Nações Unidas em 1993.
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2: Another Day in Paradise é uma canção gravada pelo cantor, baterista e compositor inglês Phil Collins. Foi lançada como o primeiro single do álbum But Seriously, de 1989. Tal como na sua canção Man on the Corner, para o Genesis, a faixa tem como tema o problema do sem-abrigo. Como tal, a canção foi um afastamento substancial do dance music pop do seu álbum anterior, No Jacket Required, de 1985. Collins canta a canção de uma perspectiva de terceira pessoa, enquanto observa um homem a atravessar a rua para ignorar uma mulher sem abrigo e implora aos ouvintes que não desviem eles também os olhos dos sem abrigo, porque ao desenharem uma alusão religiosa é, entre aspas, apenas mais um dia no paraíso. A canção foi o sétimo e último single de Collins a chegar ao número 1 na Billboard Hot 100, o último single número 1 da década de 1980 e o primeiro single número 1 da década de 1990. Foi também um sucesso mundial, acabando por se tornar uma das canções mais bem-sucedidas da sua carreira a solo. Em 1991, recebeu o Grammy de Melhor Disco do Ano. Foi também nomeada para Canção do Ano e Melhor Performance Pop Masculina. Another Day in Paradise ganhou ainda o prémio para Melhor Single Britânico nos Brit Awards de 1990. Apesar dos prémios ganhos, Another Day in Paradise recebeu uma reação largamente negativa por parte da crítica musical após o lançamento. Alguns críticos acharam que o rico Phil Collins não estava qualificado para cantar sobre o sem-abrigo, enquanto outros o acusavam de lucrar com os pobres. No entanto, a Billboard fez uma apreciação positiva, chamando a música de comovente, cujo tema é bem complementado por um contexto musical moderado e etéreo. A performance ao vivo da canção nos Grammy Awards de 1991 foi incluída no álbum Grammy's Greatest Moments, volume 1, de 1994.

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1: Olá, o meu nome é Ana Sofia e sou psicóloga clínica. Hoje falo de depressão pós-parto da mulher, que se caracteriza pela ocorrência de um episódio depressivo no período do pós-parto, ou seja, 12 meses após o nascimento do bebê. As consequências não são só individuais, mas também para o bebê e o sistema familiar. E existe normalmente uma dificuldade de identificação e procura de ajuda, devido ainda ao estigma e à interpretação errónea dos sintomas e dificuldade em reconhecer a gravidade da situação. Os sintomas são idênticos aos da depressão, juntando a culpabilidade em relação à maternidade, preocupações exageradas com o bem-estar do bebê e com a sua própria competência parental. Medo de estar sozinha com o bebê e de sair com ele ou de o magoar também podem existir. Em algumas mulheres, os sintomas já existem durante a gravidez e deve-se distinguir da melancolia do pós-parto, que existe normalmente de 3 a 5 dias e que tem uma duração limitada. A sintomatologia depressiva tem influência direta no desempenho do papel parental e na relação mãe-criança. O apoio social e emocional nesta fase é de extrema importância, bem como o acompanhamento psicológico caso os sintomas se mantenham.
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2: O relógio marca agora
3: 17:47.

para Carl Perkins ser o próprio Elvis Presley, ficou a faltar um pouco de encanto pessoal e a sobrar pelo menos um acidente de carro, como o que acabou com a vida do seu irmão e quase acabava com a sua própria, em março de 56, quando viajavam para Nova York para apresentarem a música Blue Sweat Shoes nos espetáculos de Ed Sullivan e de Perry Como. Apesar disso, as suas músicas vibram ao ritmo do melhor rock and roll branco, profundamente enraizado no country, esse género musical desafiante e orgulhoso que desembocou no rockabilly e provocou a admiração de músicos como John Lennon, George Harrison, John Fogerty e Eric Clapton. 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

A descontraída arrogância adolescente de Blue Suede Shoes, por exemplo, é uma das músicas mais ouvidas da história do rock and roll e uma das poucas que conseguiu o primeiro lugar dos tops da pop, country e rhythm and blues ao mesmo tempo. Você pode queimar a minha casa, roubar o meu carro, beber a minha aguardente, fazer qualquer coisa que quiser, mas, amigo, afaste-se destes sapatos. Não pise os meus sapatos de camurça azul. 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
1: As gravações de Carl Perkins para o selo Sun Records de Memphis talvez sejam o melhor exemplo de que os Rolling Stones denominaram Honky Tonk Music, esse rock and roll de bar de estrada com sabor a frango frito e a cerveja de barril. Essa é a essência de clássicos como Honey Don't e Matchbox, ambas incorporadas pelos Beatles no seu repertório, ou de Bopping the Blues e Pink Pedal Pushers, verdadeiros hinos de rockabilly solista e referências do espírito da primeira geração do rock and roll. Atualmente, Carl Perkins vive na sua fazenda de Jackson, no Tennessee, nos Estados Unidos, longe das luzes e da fama, e a gravar discos de country de vez em quando.
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4: Quanto à temperatura, Pombal registra agora 16 graus.

0: 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Boa tarde. 18 e 2. 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
7: O jornalista Artieda recebeu um envelope com uma pena USB no seu local de trabalho, a estação televisiva Aquavisa, em Guayaquil. Ao ligar o aparelho ao computador, este explodiu, provocando-lhe pequenos ferimentos nas mãos e no rosto, mas não afetando mais ninguém ao seu redor. Segundo a Fundamédios, uma entidade focada em direitos dos jornalistas, outros quatro profissionais receberam envelopes semelhantes. A agência France Press refere que cada pen USB tinha uma carga explosiva de 5 volts e um detonador conhecido por RDX ou T4. Este material pode ser usado de forma independente ou misturado com outras substâncias e vem em cápsulas de 1 cm. No caso de Artieda, só metade desta carga explodiu, o que terá evitado males maiores. No caso de outros jornalistas, a polícia conseguiu fazer detonações controladas. Num deles, o produtor usou um cabo adaptador que, teoricamente, não terá fornecido a carga suficiente para a explosão acontecer. A ministra do Interior do Equador, Juana Zapata, confirma que nos 5 casos foi usado o mesmo método e as mesmas pens USB, dizendo ainda que os incidentes enviam uma mensagem clara para silenciar os jornalistas. Fonte do governo do Equador também reagiu, com um comunicado onde se afirma que qualquer tentativa de intimidar jornalistas ou a liberdade de expressão é um ato odioso e que deve ser castigado com todo o rigor da justiça, cita a BBC. Com a investigação ainda em curso, as motivações por detrás destes atentados ainda não são conhecidas, nem os ataques foram reivindicados.
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7: Hoje o 90 e Cine sugere-lhe o filme Homefront, A Última Defesa. Phil Broker, ex-agente da Força Administrativa dos Narcóticos, muda-se com a filha de 10 anos para uma nova cidade, na esperança de esquecer o seu terrível passado. Uma vez instalado, vai descobrir da pior maneira possível que o que parecia ser uma cidade tranquila é, na verdade, o local de encontro de um perigoso bando de traficantes de droga, liderado por Gator. Phil, que apenas desejava um lugar tranquilo para criar a sua filha, depressa se torna alvo da ira dos criminosos. Ciente do perigo em que se colocou, ele vai ter de usar a sua experiência profissional para, sem clemência, eliminar cada um deles, um a um. Com James Franco e Jason Statham, Homefront, A Última Defesa é a sugestão de hoje do 90 e Cine.
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2: O animal com a gestação mais longa no mundo é a salamandra negra dos Alpes. Pode chegar até aos 3 anos, quanto maior for a altitude onde habita. A salamandra é um anfíbio e pode ser encontrada nos Alpes centrais e orientais.
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3: Boa tarde. Agora são 18 e 19. Só

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1: Município de Pombal terminou 2025 com saldo negativo de 300 mil euros. Saiba mais pormenores já a seguir.
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1: Apesar de haver uma melhoria face a 2024, a autarquia de Pombal voltou a fechar contas com saldo negativo. O relatório de contas de 2025 revela um saldo de menos 301 mil euros, o que corresponde a uma redução de 86% face ao valor de 2024 e de 92% face ao ano 2023, mas ainda assim negativo. Durante a apresentação do relatório, em reunião de Câmara, a vereadora Ana Carolina Jesus sublinhou que em 2025 houve uma diminuição da dívida em 1,1%, mas também o aumento do limite de dívida para cerca de 63 milhões de euros. Foi também registado um aumento de 13 milhões de euros do património líquido. Os indicadores económicos e financeiros do município reforçam a solidez das contas públicas, a autonomia financeira subiu para 95%, a liquidez geral aumentou 46,9% para 3,87% e a solvabilidade cresceu 6,3% para 17,63%, vincou. Para o Presidente da Câmara, Pedro Pimpão, o documento demonstra que a autarquia está a ser bem gerida, com estratégia, com rumo e que, do ponto de vista financeiro, está altamente sólida. E isto, no contexto em que vivemos, é muito positivo e merece ser destacado. Já o vereador da oposição, eleito nas listas do Partido Socialista, João Coelho, frisou que o resultado é negativo. Entendemos que este resultado negativo é um facto de preocupação pela deterioração da capacidade da Câmara, frisou o vereador, justificando o voto contra como uma demarcação face à não concordância daquelas que devem ser as prioridades da Câmara. Este relatório é uma continuidade de documentos que têm a ver com as opções do PSD e é por isso que vamos votar contra, rematou. Já Manuel Serra, agora vereador independente, votou favoravelmente o relatório, destacando a situação invejável do município. A GNR vai intensificar a partir de amanhã as ações de apoio aos milhares de peregrinos que se deslocam ao Santuário de Fátima para as celebrações de 12 e 13 de maio. A Operação Peregrinação Segura 2026, que decorrerá até dia 13, tem como objetivo garantir a segurança rodoviária, a fluidez da circulação nas principais vias de acesso e a proteção de todos os fiéis, reduzindo riscos em percursos que apresentam tráfego intenso e bermas estreitas. Em comunicado, a GNR explicou que fará a monitorização permanente dos fluxos de tráfego nas vias mais críticas. Com a intenção de aumentar a eficácia da comunicação em tempo real, a Força de Segurança irá inserir na plataforma Waze a emissão de mensagens e alertas personalizados, designadamente conselhos de segurança e avisos sobre pontos de perigo referentes ao tráfego rodoviário. Esta operação terá duas fases, a primeira das quais até ao dia 11, mais focada na segurança dos peregrinos em trânsito. Nesta fase estão previstos o patrulhamento reforçado nas vias mais críticas, o acompanhamento de grupos pedestres, ações de sensibilização para a adoção de comportamentos seguros e a monitorização de pontos de maior risco. Os últimos dois dias da operação serão dedicados à segurança durante as celebrações no santuário e nas suas zonas envolventes. A GNR referiu que, junto ao recinto, haverá reforço de policiamento, gestão de fluxos de entrada e saída e apoio a peregrinos nacionais e estrangeiros, tudo em coordenação com as entidades de proteção civil e socorro. Aos peregrinos que se deslocam para Fátima, a GNR aconselha a não usarem auscultadores nem telemóvel durante a caminhada e a seguirem sempre na berma contrária ao sentido do trânsito, em fila única e usando coletes refletores. Em Fátima e no santuário, devem guardar bens pessoais na bagageira antes de estacionar e não deixar bens à vista no interior das viaturas, levando consigo os documentos pessoais, entre outras medidas. Não se esqueça também que o IC2 tem condicionamentos de trânsito até dia 12 para garantir a segurança dos peregrinos. Alguns destes constrangimentos ocorrem no Conselho de Pombal. A comunidade escolar do Distrito de Leiria ainda pode participar na 18ª edição da Geração de Positrão, um projeto nacional de literacia ambiental, e recolher resíduos de equipamentos elétricos e eletrónicos, resíduos de pilhas e baterias, até ao final do ano letivo. Esta iniciativa, promovida pela ERP Portugal, entidade gestora dos resíduos de equipamentos elétricos e eletrónicos e de pilhas e baterias, desafia alunos e professores de Leiria a participarem ativamente na recolha e correto encaminhamento deste tipo de resíduos e contribuírem para as metas europeias de reciclagem. As escolas com melhor desempenho serão distinguidas com prémios em diversas categorias, incluindo o peso absoluto, peso per capita ou categoria de resíduos de equipamentos elétricos e eletrónicos. O programa é aberto a todas as escolas, desde o jardim de infância ao ensino superior, e até ao final do ano letivo podem fazer os pedidos de recolha de resíduos de equipamentos elétricos e eletrónicos e de pilhas e baterias e consultar todas as informações sobre o mesmo na plataforma eureciclo.pt. E fica então por aqui este serviço noticioso. Fique bem. Tenha um bom domingo.
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3: Chamo-me Rodrigo Ribeiro, sou de Coimbra e gostava de ouvir o Carlos Paião.

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3: Tudo pronto para mais uma edição dos Álbuns da Década. Hoje trago o álbum Whitney, de Whitney Houston, que foi lançado em maio de 1987. Na década de 80, este disco vendeu mais de 10 milhões e 800 mil cópias. Na tabela dos 100 discos que mais venderam nessa década, este ocupa o lugar número

Whitney Houston gozara de 3 êxitos consecutivos em número 1 com temas do seu álbum de estreia. Prolongou essa sequência com canções do seu segundo álbum, este Whitney, que a levou a figurar nos anais discográficos como a primeira artista de sempre a conseguir 7 primeiras posições consecutivas.

não lhe sendo estranho quebrar recordes. Houston já antes fizera história quando o álbum Whitney se tornou o primeiro álbum de uma intérprete feminina a estrear logo na

a equipa central de produção do seu primeiro álbum, Nareda Michael Walden, Michael Massef e Kashif, participou toda, assegurando a conservação do apelativo estilo de transição da Houston.

o primeiro single, I Wanna Dance With Somebody, encabeçou diversas e dispares tabelas da revista Billboard, incluindo a de música adulta contemporânea, R&B e as 100 melhores para além da tabela britânica de singles. Em Portugal, este disco chegou ao segundo

Nessa altura, já Whitney estava suficientemente confiante para gravar a sua interpretação pessoal do tema I Know Him So Well, em dueto com a sua própria mãe, Cissy Houston.

Este disco teve um galardão Grammy para melhor interpretação vocal pop feminina. O disco tem a concessão da capa de Mar Larson e Richard Avedon. Conta com a produção de John Jellybean Benitez, Naraida Michael Walden, Michael Masser e Kashif. Tem a duração de 53 minutos e contém 11 músicas. I Wanna Dance With Somebody Who Loves Me, Just a Lonely Talking Again, Love Will Save the Day, Didn't We Almost Have It All, So Emotional, Where You Are, Love Is a Contact Sport, You're Still My Man, For the Love of You, Where Do Broken Hearts Go e I Know Him So.

Whitney Houston já não está entre nós, mas deixou um legado de música pop de alta qualidade. É o caso deste seu segundo álbum, chama-se Whitney. Foi lançado em maio de 1987 e vendeu mais de 10 milhões e 800 mil cópias. Continuamos a subir para o topo dos 100 discos que mais venderam na década de 80 e este ocupa o lugar número 18.

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Ainda sob os ecos das comemorações do 25 de Abril, é oportuno refletir as condições de vida oferecidas pelo anterior regime. O povo vivia com medo, as liberdades eram condicionadas por uma censura feroz, com os jornais, a rádio e a televisão a mostrarem apenas o que o governo deixava. A PIDE, polícia política que tudo controlava, prendia e interrogava fosse quem fosse que levantasse sua voz contra o regime. As famílias não tinham acesso a cuidados de saúde. 80% dos partos tinham lugar em casa e 8 em 10 crianças acabavam por morrer. O analfabetismo atingia largas camadas da população. Cerca de 65% dos jovens até aos 15 anos não iam à escola e só 1% dos jovens concluiu o ensino superior. Os trabalhadores ganhavam mal, havia desemprego, pelo que a solução foi a imigração. A generalidade dos portugueses, hoje com idades que vão até aos 60 anos, desconhecem o que era o Portugal das últimas décadas do Estado Novo. O seu conhecimento resulta de algumas leituras ou de relatos de pessoas mais velhas, o que não reflete a vida vivida pelas gerações anteriores. Depois dos anos de alguma convulsão, como foram os de 1974 e 75, a democracia foi-se implantando. Malgrado nem tudo esteja bem, lembrando os problemas da habitação e o deficiente funcionamento da justiça, desfrutamos hoje de plena liberdade, temos acesso a cuidados de saúde e à educação, o desemprego baixa, a economia melhora. Vivemos hoje incomparavelmente melhor, não obstante as prédicas que se vão ouvindo de alguns velhos do Restelo, saudosistas de um tempo que não queremos ver repetido. É fácil, nos dias de hoje, a pretexto de meia dúzia de casos de corrupção e a problemas isolados relacionados com a imigração, criticar o regime democrático apontando virtualidades ao regime deposto a 25 de abril de 1974. Ignoram, ou fazem por ignorar, que o regime da censura e da PIDE escondia todas as misérias então vividas em Portugal. Não se cometiam crimes nem corrupção. O compadreio e as cunhas surgiram de apenas depois do 25 de Abril. O caso da pornografia e exploração sexual das jovens, que ficou conhecido como Balé Rose, envolvendo membros do governo de Salazar e altas figuras do regime, não existiu. Quando passam 50 anos sobre a consolidação da democracia, algumas nuvens parecem surgir no horizonte. A composição da Assembleia da República, com um elevado número considerado de deputados da direita radical, constituindo-se como segundo partido no plenário, encaminha o governo para uma deriva de direita, ignorando todo o passado social-democrata do partido que o sustenta. A nova lei laboral, que tudo leva a crer, será aprovada no Parlamento contra o parecer dos trabalhadores, conta com total apoio das confederações patronais. Passados 68 anos, sobre a data em que foi escrita, a carta de Dom Ferreira Gomes, então Bispo do Porto, para o ditador Oliveira Salazar, tem plena atualidade. Poderia ser escrita hoje, dirigida a Luís Montenegro. Passo a citar.

0: devia começar. E nem será necessário para isso lembrar, como muitas vezes, essa educação facilmente se transforma em ensino e depois em ensina dela. Patrões muito bons e muito católicos, com toda a naturalidade, nos falam desta linguagem a nós, bispos, como se nós houvéssemos de aprovar autênticas declarações de guerra social. Que o Estado venha educar ou ensinar os trabalhadores é também do melhor melindre. Não seria preciso vivermos numa época de suspeição ideológica para que os operários desconfiassem do favor? Na situação presente é quase fatal que o operariado veja, como vê, no Estado o aliado do patronato. Mas será realmente o Estado uma sociedade decente? Parece que em todo o mundo não totalitário, essa noção errada desaparece, com grandes desvantagens de todos os domínios, principalmente do trabalho. Fim de citação da carta de Dom António Ferreira Gomes. O presente nada tem a ver com o passado. O bispo do Porto teve de deixar a sua diocese e ir para o exílio. O teor da carta não foi revelado. Ao contrário do que então sucedeu, hoje temos a liberdade de emitir a nossa opinião. Façamos por merecê-la.
1: Foi a opinião de Alfredo Faustino. Alfredo Faustino.
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3: Investigadores testam técnica para o tratamento do cancro do pulmão. Uma equipa de investigadores da Universidade de Coimbra testou pela primeira vez em Portugal uma técnica que pode ajudar a prever a resposta aos tratamentos de imunoterapia, uma terapêutica utilizada em doentes com cancro do pulmão. Numa nota de imprensa, a Universidade de Coimbra explicou que a técnica, que classifica como inovadora e denominada ImunoPET, tem potencial para vir a integrar os exames de estadiamento no cancro do pulmão, permitindo identificar a terapêutica potencialmente mais adequada para cada doente. Segundo a Universidade de Coimbra, a utilização desta técnica permite fazer uma avaliação de corpo inteiro do doente, sinalizando as zonas que estão afetadas pelo cancro e prevendo a resposta de doentes ao tratamento de imunoterapia, uma das terapêuticas mais promissoras utilizadas em doentes com cancro de pulmão em estado avançado. Sónia Silva, médica pneumologista e coordenadora da pneumologia oncológica no Serviço de Pneumologia do Centro Hospitalar de Leiria, esclareceu que o cancro do pulmão é a principal causa de morte por cancro no país, com uma incidência crescente, além de que é também um dos mais frequentes e mais agressivo, sendo que neste caso está muito relacionado com o facto de os doentes já chegarem com tumores em fase avançada, porque os estádios precoces, que são os operáveis, muitas vezes não revelam sintomas. Nestes casos avançados, a doença já não está apenas nos pulmões, mas também em vários órgãos. A utilização pioneira desta técnica está a decorrer no âmbito de um estudo clínico envolvendo os serviços de pneumologia do Centro Hospitalar de Leiria e do Centro Hospitalar e Universitário de Coimbra, em colaboração com o Instituto de Ciências Nucleares Aplicadas à Saúde da Universidade de Coimbra.
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4: E agora, informação horária.
5: 19 e 25.

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1: Por que apostar em anúncios no Facebook? Esta rede social é capaz de conectar milhares de pessoas. Os anúncios permitem levar o seu produto ou serviço a novos clientes. O Facebook tem aprimorado a sua ferramenta de campanhas há muitos anos. Atualmente, ele conta com diversas funcionalidades para segmentar públicos e analisar resultados. Esse é um investimento democrático e acessível. Pode determinar quanto está disposto a gastar, desde que respeite os valores mínimos diários para cada tipo de campanha. Além disso, as opções de segmentação demográfica e por interesse que o Facebook oferece permitem impactar grupos específicos de pessoas, sem contar com a grande variedade de formatos para aumentar o engajamento em posts ou obter novos leads. Tudo isto, quando é adequado a uma boa estratégia e utilizado de maneira correta, tem o potencial de trazer resultados incríveis para o seu negócio.
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1: Ofereça ao seu animal uma dieta adequada. Mantenha sempre água fresca à disposição dele e dê-lhe uma alimentação de boa qualidade, evitando ração de qualidade inferior, o que pode colocar em causa a saúde do seu animal de companhia a longo prazo. Evite ainda dar-lhe restos de comida, pois quase sempre resulta numa dieta desequilibrada. Deverá vigiar o peso e adequar a quantidade de alimento às suas necessidades. É importante atuar logo aos primeiros sinais de obesidade, evitando assim problemas de saúde sérios e difíceis e onerosos de solucionar.
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2: Cerca de 62% dos portugueses usa ferramentas de inteligência artificial generativa, percentagem que está acima da média europeia, de acordo com o estudo European Consumer Gen AI Sentiment and Behavior, da Bain & Company. Esta é uma das principais conclusões do relatório que analisou os níveis de adoção de inteligência artificial em Portugal, Espanha, Reino Unido, França e Alemanha no último trimestre do ano passado. No estudo comparativo entre 5 dos principais ecossistemas digitais, Portugal destaca-se na adoção da Gen AI, com 62% dos utilizadores a afirmarem que utiliza estas ferramentas regularmente, um valor superior à média europeia, que é de 52%. Outra das conclusões é que a adoção de ferramentas Gen AI para o uso pessoal na Europa aumentou significativamente nos últimos 2 anos, com cerca de 68% dos inquiridos a afirmarem que já usaram ou usam atualmente a tecnologia. No caso português, a percentagem de utilizadores disparou nos últimos 4 anos e o valor passou de 6% para 62%, refletindo uma rápida adoção destas tecnologias. O estudo mostra ainda que Portugal é um mercado receptivo às ferramentas de Gen AI, com níveis de confiança e adoção superiores à média europeia, afirma João Valadares, partner da Bain & Company, citado em comunicado. Os dados mostram a versatilidade de usos que estas ferramentas têm no dia-a-dia dos portugueses e como, gradualmente, começam a substituir métodos tradicionais de pesquisa, alterando os comportamentos de consumo e de acesso à informação. Esta evolução terá implicações claras na forma como as empresas portuguesas comunicam, vendem e constroem confiança junto dos consumidores, remata o responsável. O número total de inquiridos deste estudo é de 7.298, dos quais 1.351 são de Portugal.
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2: Consigo.

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2: A digestão pode ser influenciada por vários fatores, incluindo a forma como se come e a composição das refeições. Comer devagar, mastigar bem e evitar distrações durante as refeições pode ajudar o sistema digestivo a funcionar de forma mais eficiente. Em alguns casos, refeições muito volumosas ou ricas em gordura podem tornar a digestão mais lenta. Por outro lado, incluir alimentos ricos em fibra e manter uma boa hidratação pode contribuir para o bom funcionamento intestinal. Em geral, pequenos hábitos diários podem ter um impacto significativo no conforto digestivo.
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3: E em Pombal estão agora
4: 14 graus.

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9: 20 e 31.

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1: Olá, meu nome é João Ferreira e sou jurista. Escolhi esta música porque ela marca o início de um grande namoro com a música eletrónica britânica mais alternativa, que iniciei a partir do momento em que escutei esta música e este álbum, lançado em 2008. A primeira coisa que me veio à cabeça quando a ouço são os cenários do filme Blade Runner, em especial a cena final, retratando a morte de um android, que a música que escolhi sampla. A meu ver, são uma reflexão sobre a irredutibilidade da experiência humana na Terra, uma elogio ao Carpe Diem. Agora, quando a ouço, ponho a perspectiva a toda a experiência que foi o meu trajeto na eletrónica britânica recente, feita sob os escombros de raves e que refletem um cansaço sobre as formas tradicionais da club culture. Numa só palavra, defino esta música como sombria. A música da minha vida é Tears in Rain, de um misterioso artista, Zombie.
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1: Uma mulher norte-americana que viajou até ao México para submeter a uma operação à pele acordou e descobriu que lhe tinham colocado implantes mamários e nos glúteos. Kimberly McCormick, de 65 anos, foi surpreendida com um conjunto de procedimentos estéticos que não tinha requerido. Esta não era a primeira vez que a mulher se submetia a cirurgias na México Bariatric Center. Há 6 anos submeteu-se a uma operação para perder peso, uma operação que correu bem, sem quaisquer problemas.
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1: Goodbye England's Rose, ou Candle in the Wind, de 97, é uma reformulação por Elton John da canção Candle in the Wind, e que foi apresentada como um tributo à falecida Diana, princesa de Gales. Lançada em setembro de 1997, a canção chegou à posição número 1 no Reino Unido, tornando-se o quarto single número 1 de Elton John. A 31 de agosto de 1997, Diana, princesa de Gales, morreu num acidente de automóvel em Paris. A notícia rapidamente chocou John, pois ele e a princesa eram grandes amigos. John caiu numa profunda depressão e decidiu não ir ao funeral da princesa devido ao trauma emocional. Mas atendendo aos muitos pedidos dos amigos, acabou por mudar de ideias e comparecer na cerimónia. Então, achou que deveria prestar um tributo a Diana e, por isso, contactou o seu parceiro veterano de composições, Bernie Taupin. Devido ao pouco tempo disponível, eles sentiram que não seria possível compor uma nova canção e, então, decidiram reescrever a letra de Candle in the Wind. George Martin também foi chamado para ajudar a produzir a canção e adicionou alguns efeitos para ajudar a balancear a melodia e adicionar uma nova linha. John cantou Candle in the Wind 97 em público pela primeira e última vez no funeral da princesa em Westminster Abbey, a 6 de setembro de 1997. Tomada a decisão de cantar apenas a versão de 1973 da canção nos seus concertos e apresentações públicas, John, por vezes, negou pedidos para cantar a versão de Diana. Ele recusou mesmo cantá-la no evento em memória da princesa Concert for Diana, em julho de 2007, afirmando que nunca mais iria cantar aquela versão, a menos que, pessoalmente, lhe fosse pedido pelos filhos da princesa. E isso, até agora, não aconteceu. Goodbye.

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1: Olá! No verão de 1972, Gigi tem 12 anos e descobre o amor. Agora, meio século mais tarde, recorda esse verão como o verão de todas as mudanças, marcado por um acontecimento dramático que ditou o fim da sua infância e de uma era dourada. Naquele ano, como habitualmente, a família Belandi vai de férias para a praia do costume, mas apenas o local mantém a constância. Aston, a amiga de brincadeiras, tarda em chegar. O pai está a trabalhar durante o verão, vindo apenas passar os fins de semana. A vinda do tio Giotti traz mistério. A descoberta do xadrez, da música e da leitura convive com a paixão de Gigi pelo desporto. Dividida entre as paixões e brincadeiras infantis dos verões anteriores e a surpresa do crescimento e do surgimento de novas paixões e vontades. Bem escrito, o narrador consegue manter o mistério ao longo do livro e descrever de forma elegante e delicada as vivências de uma família que atravessa os seus últimos momentos como tal. E de uma criança que está a entrar na puberdade com todas as mudanças que isso acarreta. Falo-vos de Setembro Negro, de Sandro Veronese, livro que foi Prémio Elba em 2024. Boas ondas de leitura!
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1: O Programa das Nações Unidas criou em 3 de maio o Dia Internacional do Sol, tendo como objetivo prestigiar a nossa principal fonte de vida. Sendo a estrela central do nosso sistema planetário, o Sol é, praticamente, a única fonte de energia para a Terra. A distância de 150 milhões de quilómetros entre a Terra e o Sol é um fator fundamental, pois permite criar um ambiente de temperatura e luminosidade adequada para a manutenção da vida. O dia 3 de maio é também a data que celebra os princípios fundamentais da liberdade de imprensa, avalia a liberdade de imprensa no mundo, defende os meios de comunicação de ataques à sua independência e presta homenagem a jornalistas que perderam as suas vidas no exercício das suas profissões. O Dia Mundial da Liberdade de Imprensa foi proclamado pela Assembleia Geral das Nações Unidas em 1993.
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1: Saliva de vermes pode ajudar a combater poluição provocada por plásticos. Uma pesquisa publicada recentemente na revista científica Nature Communications revela que enzimas presentes na saliva do verme da cera são capazes de destruir plástico, de forma a contribuir para o controle da poluição. De acordo com os cientistas responsáveis pelo estudo, as enzimas quebram rapidamente o polietileno, que é um dos materiais mais utilizados e também um dos que mais poluem o planeta. A destruição, que se dá em temperatura ambiente, ocorre em poucas horas. Os pesquisadores começaram a estudar estes vermes, que comem a cera feita pelas abelhas para construir os favos de mel, no ano de 2017. A bióloga molecular Federica Bertoccini, do Conselho Nacional de Pesquisa Espanhol, disse que a descoberta está a mudar o paradigma da biodegradação do plástico, dado que o estudo demonstra que as enzimas oxidam o plástico, quebrando-o em pequenas moléculas. Isso sugere cenários alternativos para lidar com resíduos plásticos, os quais podem ser degradados em condições controladas. Os especialistas esperam que o avanço das pesquisas leve a humanidade a novas maneiras de lidar com a poluição plástica. No entanto, a pesquisadora pondera que o uso de vários vermes da cera tem as suas desvantagens, entre as quais a produção de dióxido de carbono.
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1: Duas horas. 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
3: Tudo mais do que postos para mais uma edição dos Álbuns da Década. Hoje é a vez do LP Can't Slow Down, de Lionel Richie. O disco foi lançado no mundo da música em outubro de 1983 e vendeu mais de 10 milhões e 900 mil cópias. Na tabela dos 100 discos que mais venderam nos anos 80, este ocupa o lugar 17.

A ascensão de Lionel Richie ao superestrelato encontra paralelo na do seu parceiro de autoria de We Are The World, Michael Jackson. Ambos se tinham tornado a principal atração dos grupos a que pertenciam e tinham alcançado um êxito invejável com os seus primeiros álbuns a solo.

À semelhança de Michael Jackson, os êxitos iniciais foram ofuscados pelo lançamento do segundo álbum solo, Can't Slow Down, em 1983. Durante a sua carreira nos Commodores, Lionel Richie orientara gradualmente a banda para se afastar do soul e do funk rígidos, na direção de um som pop mais comercial. Este desvio realizou-se de forma absoluta com este disco Can't Slow Down, o álbum mais vendido de sempre da Motown.

Este disco valeu a Lionel Richie os Grammys para Álbum do Ano e Melhor Produtor do Ano, uma honra que ele partilhou com David Foster e James Anthony Carmine.

Em 1984, Lionel Richie interpretou All Night Long diante de uma audiência mundial na cerimónia de encerramento dos Jogos Olímpicos de Los Angeles, nos Estados Unidos da América.

Este disco conta com a produção do próprio Lionel Richie, de James Anthony Carmichael e David Foster. Tem a duração de 41 minutos e contém 8 músicas. Can't Slow Down, All Night Long, All Night, Penny Lover, Stuck on You, Love Will Find a Way, The Only One, Running with the Night e Hello.

Estamos cada vez mais perto do topo dos 100 discos que mais venderam nos anos 80. Hoje é a vez de destacarmos o álbum Can't Slow Down, de Lionel Richie. O mesmo foi lançado em outubro de 1983 e vendeu mais de 10 milhões e 900 mil cópias. Na tabela dos 100 discos que mais venderam nos anos 80, este ocupa o lugar número 17.

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2: Queres saber que horas são?
3: 22 e 16.

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2: Nem todos os snacks têm o mesmo impacto na saciedade e nos níveis de energia. Em geral, snacks compostos apenas por açúcares simples tendem a provocar picos de energia seguidos de quedas rápidas. Para uma maior estabilidade, pode ser útil combinar diferentes nutrientes como proteína, gordura e fibra. Exemplos incluem iogurte com sementes, pão integral com manteiga de amendoim ou fruta com frutos secos. Pequenas escolhas ao longo do dia podem contribuir para um maior equilíbrio alimentar sem necessidade de grandes restrições.
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1: Da próxima vez que o seu cão ou gato precisar de uma cama nova, procure uma que seja recheada com fibra reciclada. Se apenas um em cada 20 donos de cães adquirisse uma cama feita com estes materiais, as poupanças de fibras totalizavam cerca de 3 mil toneladas e encheriam centenas de camiões de lixo.
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1: Ofereça ao seu animal uma dieta adequada. Mantenha sempre água fresca à disposição dele e dê-lhe uma alimentação de boa qualidade, evitando ração de qualidade inferior, o que pode colocar em causa a saúde do seu animal de companhia a longo prazo. Evite ainda dar-lhe restos de comida, pois quase sempre resulta numa dieta desequilibrada. Deverá vigiar o peso e adequar a quantidade de alimento às suas necessidades. É importante atuar logo aos primeiros sinais de obesidade, evitando assim problemas de saúde sérios e difíceis e onerosos de solucionar.
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2: E agora, tome nota, são
3: 22:48.

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monitorize o seu diálogo interno. Não seja demasiadamente duro consigo mesmo. Seja o seu principal aliado. Tente não culpabilizar-se, mas sim responsabilizar-se pelas ações que possam melhorar o estado em que se encontra. Se a sua voz crítica negativa ecoa na sua cabeça, orientando os seus pensamentos de forma destrutiva, promovendo sentimentos negativos, certamente não ajudará em nada. A autocrítica é uma armadilha na qual facilmente caímos, pois facilmente associamos os nossos comportamentos à nossa identidade pessoal. O nosso maior poder está na relação que estabelecemos connosco e na forma como estruturamos o nosso diálogo interno. Pense nisto e seja feliz.

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2: O município de Pombal terminou 2025 com saldo negativo de 300 mil euros. Saiba mais pormenores já a seguir.
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2: Apesar de haver uma melhoria face a 2024, a autarquia de Pombal voltou a fechar contas com saldo negativo. O relatório de contas de 2025 revela um saldo de menos 301 mil euros, o que corresponde a uma redução de 86% face ao valor de 2024 e de 92% face ao ano 2023, mas ainda assim negativo. Durante a apresentação do relatório em reunião de Câmara, a vereadora Ana Carolina Jesus sublinhou que em 2025 houve uma diminuição da dívida em 1,1%, mas também o aumento do limite de dívida para cerca de 63 milhões de euros. Foi também registado um aumento de 13 milhões de euros do património líquido. Os indicadores económicos e financeiros do município reforçam a solidez das contas públicas. A autonomia financeira subiu para 95%, a liquidez geral aumentou 46,9% para 3,87% e a solvabilidade cresceu 6,3% para 17,63%, vincou. Para o Presidente da Câmara, Pedro Pimpão, o documento demonstra que a autarquia está a ser bem gerida, com estratégia, com rumo, e que do ponto de vista financeiro está altamente sólida. E isto, no contexto em que vivemos, é muito positivo e merece ser destacado. Já o vereador da oposição, eleito nas listas do Partido Socialista, João Coelho, frisou que o resultado é negativo. Entendemos que este resultado negativo é um facto de preocupação pela deterioração da capacidade da Câmara, frisou o vereador, justificando o voto contra como uma demarcação face à não concordância daquelas que devem ser as prioridades da Câmara. Este relatório é uma continuidade de documentos que têm a ver com as opções do PSD e é por isso que vamos votar contra, rematou. Já Manuel Serra, agora vereador independente, votou favoravelmente o relatório, destacando a situação invejável do município. A GNR vai intensificar a partir de amanhã as ações de apoio aos milhares de peregrinos que se deslocam ao Santuário de Fátima para as celebrações de 12 e 13 de maio. A Operação Peregrinação Segura 2026, que decorrerá até dia 13, tem como objetivo garantir a segurança rodoviária, a fluidez da circulação nas principais vias de acesso e a proteção de todos os fiéis, reduzindo riscos em percursos que apresentam tráfego intenso e bermas estreitas. Em comunicado, a GNR explicou que fará a monitorização permanente dos fluxos de tráfego nas vias mais críticas. Com a intenção de aumentar a eficácia da comunicação em tempo real, a Força de Segurança irá inserir na plataforma Waze a emissão de mensagens e alertas personalizados, designadamente conselhos de segurança e avisos sobre pontos de perigo referentes ao tráfego rodoviário. Esta operação terá duas fases, a primeira das quais até ao dia 11, mais focada na segurança dos peregrinos em trânsito. Nesta fase estão previstos o patrulhamento reforçado nas vias mais críticas, o acompanhamento de grupos pedestres, ações de sensibilização para a adoção de comportamentos seguros e a monitorização de pontos de maior risco. Os últimos dois dias da operação serão dedicados à segurança durante as celebrações no santuário e nas suas zonas envolventes. A GNR referiu que, junto ao recinto, haverá reforço de policiamento, gestão de fluxos de entrada e saída e apoio a peregrinos nacionais e estrangeiros, tudo em coordenação com as entidades de proteção civil e socorro. Aos peregrinos que se deslocam para Fátima, a GNR aconselha a não usarem auscultadores nem telemóvel durante a caminhada e a seguirem sempre na berma contrária ao sentido do trânsito, em fila única e usando coletes refletores. Em Fátima e no santuário, devem guardar bens pessoais na bagageira antes de estacionar e não deixar bens à vista no interior das viaturas, levando consigo os documentos pessoais, entre outras medidas. Não se esqueça também que o IC2 tem condicionamentos de trânsito até dia 12 para garantir a segurança dos peregrinos. Alguns destes constrangimentos ocorrem no Conselho de Pombal. A comunidade escolar do Distrito de Leiria ainda pode participar na 18ª edição da Geração de Positrão, um projeto nacional de literacia ambiental, e recolher resíduos de equipamentos elétricos e eletrónicos, resíduos de pilhas e baterias, até ao final do ano letivo. Esta iniciativa, promovida pela ERP Portugal, entidade gestora dos resíduos de equipamentos elétricos e eletrónicos e de pilhas e baterias, desafia alunos e professores de Leiria a participarem ativamente na recolha e correto encaminhamento deste tipo de resíduos e contribuírem para as metas europeias de reciclagem. As escolas com melhor desempenho serão distinguidas com prémios em diversas categorias, incluindo peso absoluto, peso per capita ou categoria de resíduos de equipamentos elétricos e eletrónicos. O programa é aberto a todas as escolas, desde o jardim de infância ao ensino superior, e até ao final do ano letivo podem fazer os pedidos de recolha de resíduos de equipamentos elétricos e eletrónicos e de pilhas e baterias e consultar todas as informações sobre o mesmo na plataforma eurreciclo.pt. E fica então por aqui este serviço noticioso. Fique bem. Tenha um bom domingo.
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1: Olá, viva! O menino apareceu certa manhã úmida de março à porta do convento. Teria cerca de 6 meses, feições mistas de chinês e europeu e pele clara. Uma criança perfeita, embrulhada em flanelas encarnadas e um amuleto de osso no pulso. Não era a primeira vez que na portaria do convento apareciam crianças abandonadas, sempre, porém, meninas recém-nascidas. Por vezes as próprias mães iam lá oferecê-las, os pais não as queriam. A estas filhas da caridade havia sempre um rumo a dar na idade adulta. Rapaz, contudo, parecia muito mais complicado. Onde o poriam depois da creche? Certo que a mãe estava mesmo desesperada para assim abandonar um filho varão, a maior felicidade de qualquer mulher. Deram-lhe o nome de Francisco e logo no dia seguinte alguém pediu uma entrevista particular à Madre Abadesa. Era o homem do Samlongxé, uma bicicleta de 3 rodas que em Macau serve de táxi, que vinha rogar o favor de um menino lhe ser confiado. Era velho, pobre, só, no entanto desejava dedicar-se a alguém. Possuía no Porto a sua sampana, onde cabiam ambos, e os 50 avos de cada corrida davam-lhe ao fim do dia o bastante para 2. A Madre Superiora aceitou agradecida, com a condição de ele frequentar a Igreja Católica, a catequese, e de o convento velar pela sua educação espiritual. Ela tinha rezado toda a noite a São Francisco Xavier a pedir um lar para a criança desprezada, e a resposta do santo viera pronta. Um milagre! O velho do Samlongxé era um chinês sério de confiança do convento. Criar-se-ia o rapazinho com o seu povo. Cristão batizado, quem sabe se não chegaria a ser exemplo de muitos e até converter o seu protetor. É este o início do conto O Homem do Samlongxé, incluído na coletânea A Rosa de Jericó, de Maria Ondina Braga, publicada em 1991 pela Caminho. Maria Ondina Braga, um nome por certo desconhecido da maioria do público leitor. A sua obra esteve durante muito tempo esgotada por indiferença da máquina editorial, mas em 2022, ano do centenário real ou simbólico do seu nascimento, a Imprensa Nacional Casa da Moeda, no espírito da missão de salvaguarda patrimonial de que está incumbida, declarou ser prioritário reeditar a obra completa em 6 volumes daquela a que chamou a escritora mais cosmopolita da literatura portuguesa do século XX. 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Faço aqui uma primeira pausa musical com o tema Sinais, do álbum Terra Firme, de 1987, do Estrovante.

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Maria Ondina nasceu e viveu na cidade de Braga, onde, por influência da família culta e em particular de um tio, teve uma educação de excelência e cultivou o gosto por terras desconhecidas e o desejo de viajar. Nas suas palavras, que dão título ao livro de crónicas que publicou em 1964, Eu vim para ver a terra. Parte em 1956 para o Reino Unido para aperfeiçoar a língua e lá trabalhar como au pair. Quando, 2 anos depois, conclui o curso de língua inglesa na Royal Society of Arts de Londres, vai para Paris frequentar a Alliance Française e de novo trabalhar no ensino como preceptora de crianças. Volta a Portugal para logo partir, primeiro para Luanda, onde ensina português e inglês, depois para Goa, Macau, Hong Kong. Terá visitado até a Somália Francesa, a Índia e o Cairo. Mais tarde, já depois do regresso a Portugal, viajaria pela Europa e pelo Brasil. Percorreu os 4 cantos do mundo e, através da escrita, mapeou neles a sua biografia e deles captou prismas singulares que constroem uma visão distinta de pessoas e ambientes. Sobre a escritora, escreveu Isabel Cristina Mateus, autora do livro Viajar com Maria Ondina. O que eu acho mais interessante na escrita dela é, de facto, o paradoxo entre a mulher solitária, tímida e discreta, que tem a coragem de, em tempos do antigo regime, quando a mulher não era sequer autorizada a sair de casa sem permissão do marido, confinada ao recato do lar, sair sozinha, garantir a sua própria autonomia e viajar, atravessar oceanos, palmilhar continentes e estabelecer-se nesses países. Não era nada esse anjo recatado da burguesia. Esta mesma coragem, esta mesma força de caráter, esta mesma busca interior que se projeta no impulso de descoberta do mundo, Braga observou e representou nas figuras, sobretudo femininas, que habitam a sua obra, onde cabe a pluralidade de todos os espaços, geografias e gentes que conheceu,

em produzir juízos morais sobre o que os outros e as outras têm de diferente. Ouvimos agora Dulce Pontes em Fado Mãe, do álbum 2020, O Primeiro Canto.

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Nesta coleção de contos escolhidos de Rosa de Jericó, reconhecemos espaços familiares de província portuguesa, lado a lado com histórias remanescentes da tradição oral e com a alteridade radical dos lugares que conheceu. Braga é uma viajante por dentro de si própria e por dentro dos espaços privados e mesmo vedados da esfera feminina que a sua profissão de professora e o seu olhar observador lhe permitiram conhecer e recriar literariamente. As monjas, as criadas, as concubinas, as mulheres coisas, utilidades ou entretenimentos. Taiku, a filha devota que serve o pai velho, rico, que a cada nova lua escolhe uma nova mulher. Taiku, a inocente, budista devota, exilada dentro de um trauma que se decanta num ódio mortal. Raiva, a filha do diabo. A flor ressequida, a rosa de Jericó que não desabrocha porque a mãe desejou um filho e lhe nasceu outra menina. Marina, Ritinha, Clementina, a senhora Tung. Quanto a Francisco, fez-se um gentil menino de couro que ajudava à missa todas as manhãs na capela do convento. O velho deixava o triciclo à esquina para ir ver o pequeno nos atos de culto. Por vezes as lágrimas subiam-lhe aos olhos. O menino mais parecia um anjo do que gente. Um orgulho, um filho assim, de feições mistas de chinês e europeu, esguio e branco, que o destino lhe confiara a ele, pobre velho sem família. E daí passava pelo pagode a agradecer aos deuses a graça do filho adotivo. Mas lá veio o dia em que a alma piedosa insinuou a Francisco o dever de trazer o pai para o seio de Cristo. Como podia um filho católico crescer feliz junto do pai adorador de ídolos? Talvez este conflito se possa resolver, ambos deitados lado a lado, nas tábuas carcomidas do bote, à luz do luar. Se me escutaram até aqui, obrigada. Por hoje é tudo. Até à próxima.

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2: Olá, o meu nome é Ana Sofia e sou psicóloga clínica. Hoje falo de depressão pós-parto na mulher, que se caracteriza pela ocorrência de um episódio depressivo no período pós-parto, ou seja, 12 meses após o nascimento do bebê. As consequências não são só individuais, mas também para o bebê e o sistema familiar. E existe normalmente uma dificuldade de identificação e procura de ajuda, devido ainda ao estigma e à interpretação errónea dos sintomas e dificuldade em reconhecer a gravidade da situação. Os sintomas são idênticos aos da depressão, juntando a culpabilidade em relação à maternidade, preocupações exageradas com o bem-estar do bebê e com a sua própria competência parental. Medo de estar sozinha com o bebê e de sair com ele ou de o magoar também podem existir. Em algumas mulheres, os sintomas já existem durante a gravidez e deve-se distinguir da melancolia do pós-parto, que existe normalmente de 3 a 5 dias e que tem uma duração limitada. A sintomatologia depressiva tem influência direta no desempenho do papel parental e na relação mãe-criança. O apoio social e emocional nesta fase é de extrema importância, bem como o acompanhamento psicológico caso os sintomas se mantenham.
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4: Ainda sob os ecos das comemorações do 25 de Abril, é oportuno refletir as condições de vida oferecidas pelo anterior regime. O povo vivia com medo, as liberdades eram condicionadas por uma censura feroz, com os jornais, a rádio e a televisão a mostrarem apenas o que o governo deixava. A PIDE, polícia política que tudo controlava, prendia e interrogava fosse quem fosse que levantasse sua voz contra o regime. As famílias não tinham acesso a cuidados de saúde. 80% dos partos tinham lugar em casa e 8 em 10 crianças acabavam por morrer. O analfabetismo atingia largas camadas da população. Cerca de 65% dos jovens até aos 15 anos não iam à escola e só 1% dos jovens concluiu o ensino superior. Os trabalhadores ganhavam mal, havia desemprego, pelo que a solução foi a imigração. A generalidade dos portugueses, hoje com idades que vão até aos 60 anos, desconhecem o que era o Portugal das últimas décadas do Estado Novo. O seu conhecimento resulta de algumas leituras ou de relatos de pessoas mais velhas, o que não reflete a vida vivida pelas gerações anteriores. Depois dos anos de alguma convulsão, como foram os de 1974 e 75, a democracia foi-se implantando. Malgrado nem tudo esteja bem, lembrando os problemas da habitação e o deficiente funcionamento da justiça, desfrutamos hoje de plena liberdade, temos acesso a cuidados de saúde e à educação, o desemprego baixa, a economia melhora. Vivemos hoje incomparavelmente melhor, não obstante as prédicas que se vão ouvindo de alguns velhos do Restelo, saudosistas de um tempo que não queremos ver repetido. É fácil, nos dias de hoje, a pretexto de meia dúzia de casos de corrupção e a problemas isolados relacionados com a imigração, criticar o regime democrático apontando virtualidades ao regime deposto a 25 de abril de 1974. Ignoram, ou fazem por ignorar, que o regime da censura e da PIDE escondia todas as misérias então vividas em Portugal. Não se cometiam crimes nem corrupção. O compadre e as cunhas surgiram de apenas depois do 25 de Abril. O caso da pornografia e exploração sexual das jovens, que ficou conhecido como Ballet Rose, envolvendo membros do governo de Salazar e altas figuras do regime, não existiu. Quando passam 50 anos sobre a consolidação da democracia, algumas nuvens parecem surgir no horizonte. A composição da Assembleia da República, com um elevado número considerado de deputados da direita radical, constituindo-se como segundo partido no plenário, encaminha o governo para uma deriva de direita, ignorando todo o passado social-democrata do partido que o sustenta. A nova lei laboral, que tudo leva a crer, será aprovada no Parlamento contra o parecer dos trabalhadores, conta com total apoio das confederações patronais. Passados 68 anos, sobre a data em que foi escrita, a carta de Dom Ferreira Gomes, então Bispo do Porto, para o ditador Oliveira Salazar, tem plena atualidade. Poderia ser escrita hoje, dirigida a Luís Montenegro. Passo a citar. Na melhor das hipóteses, encontramos entre nós apenas o paternalismo patronal. Ora, é já hoje mais do que evidente que o mundo operário e camponês não pode ser educado pelo patronato. Não podem nem querem. E temos de reconhecer razão, por mais que desejemos e apreciemos o bom sentido social dos patrões, por essa compreensão exatamente devia começar. E nem será necessário para isso lembrar, como muitas vezes, essa educação facilmente se transforma em ensino e depois em ensinadela. Patrões muito bons e muito católicos, com toda a naturalidade, nos falam desta linguagem a nós, bispos, como se nós houvéssemos de aprovar autênticas declarações de guerra social. Que o Estado venha educar ou ensinar os trabalhadores é também do melhor melindre. Não seria preciso vivermos numa época de suspeição ideológica para que os operários desconfiassem do favor? Na situação presente é quase fatal que o operariado veja como vê no Estado o aliado do patronato. Mas será realmente o Estado uma sociedade decente? Parece que em todo o mundo não totalitário, essa noção errada desaparece, com grandes desvantagens de todos os domínios, principalmente do trabalho. Fim de citação da carta de Dom António Ferreira Gomes. O presente nada tem a ver com o passado. O bispo do Porto teve de deixar a sua diocese e ir para o exílio. O teor da carta não foi revelado. Ao contrário do que então sucedeu, hoje temos a liberdade de emitir a nossa opinião. Façamos por merecê-la.
3: Foi a opinião de Alfredo Faustino. Alfredo Faustino.
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1: Hoje vamos falar sobre os benefícios do exercício físico, agora que os dias estão a ficar maiores e o tempo mais convidativo. A prática regular da atividade física traz inúmeros ganhos para a saúde. Ajuda a controlar o peso, melhora a tensão arterial, reduz o risco de doenças como diabetes e problemas cardíacos e tem um impacto muito positivo no humor, diminuindo o stress e a ansiedade. Além disso, contribui para um melhor sono e mais energia no dia-a-dia. Com o bom tempo, torna-se mais fácil sair de casa e a mexer o corpo, e não é preciso nada complicado. Caminhar é uma das melhores opções, acessível à maioria das pessoas, incluindo idosos. Começar com 20 a 30 minutos por dia, a um ritmo confortável, já faz a diferença. Outras atividades simples incluem andar de bicicleta, fazer alongamentos, jardinagem ou até dançar. Para pessoas mais velhas, exercícios de equilíbrio e forças leves, como levantar-se e sentar-se numa cadeira ou usar pequenos pesos, ajudam a prevenir quedas e a manter a autonomia. O mais importante é escolher algo que goste e manter a regularidade. Aproveite o bom tempo, porque mexer o corpo é uma das formas mais simples de cuidar da sua saúde.
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1: O WhatsApp anunciou oficialmente o lançamento do histórico de mensagens de grupo, uma nova funcionalidade que vai permitir aos membros de novos grupos saberem o tema de conversa de uma forma muito mais rápida e sem necessidade de interromper o fluxo da conversa. Agora, os administradores e membros do grupo podem optar por enviar mensagens recentes para novos membros para que estes possam ficar a par de tudo rapidamente. É descrito na publicação partilhada oficialmente pelo WhatsApp, explicando que os administradores dos grupos poderão enviar entre 25 a 100 mensagens aos novos membros para os colocar a par das últimas novidades. Isto simplifica tudo, pois garante que os novos membros só precisam de ler o contexto recente mais relevante e que todo o grupo consegue ver facilmente as mensagens que foram partilhadas. Enviar o histórico de mensagens é uma ação que tem de realizar, e os administradores têm a opção de desativar a definição para os seus grupos. É descrito na publicação do WhatsApp. A empresa destaca que, por questões de transparência, todos os membros do grupo são avisados quando os administradores enviarem o histórico de mensagens para os novos membros. O histórico de mensagens do grupo não vai ficar disponível de imediato para todos os utilizadores, com o WhatsApp a indicar que a funcionalidade será lançada gradualmente.
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1: Olá, sou a Sandra, trabalho em Lisboa. Gostava muito de ouvir os Roxy Music.

0: 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Meia-noite e três. 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
1: A 4 de maio de 1979, Margaret Thatcher é a primeira mulher eleita como chefe do governo britânico. Nasceu em 13 de outubro de 1925, na localidade de Grantham, na Inglaterra. Trabalhou como investigadora química antes de ingressar no Partido Conservador em 1959, onde ganhou um lugar na Câmara dos Comuns. 2 anos mais tarde, foi nomeada Secretária de Estado para Assuntos Sociais e, posteriormente, Ministra da Educação e Ciência. Considerada a líder mais energética da ala direita do Partido Conservador, substituiu Heath na direção do partido em 1975 do Poder Sindical.
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1: 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Quanto à temperatura, Pombal registra agora
2: 12 graus.

É preciso pensar um pouco nas pessoas que ainda vêm, nas crianças. A gente tem que arrumar um jeito de deixar para eles um lugar melhor, para os nossos filhos e para os filhos dos nossos filhos. Pense bem.

Desde os primórdios, os símbolos assumiram sempre uma grande importância para a humanidade. Estas alegorias, para além de funcionarem como atalhos cognitivos, são representações de conceitos, mais ou menos complexos, capazes de transmitir sentimentos como uma pertença. Mas ao longo dos tempos, assistimos a diversos casos em que símbolos foram subvertidos ao ponto do seu significado original ser corrompido. O caso mais paradigmático é a suástica. Originalmente era considerado um símbolo sagrado da paz, boa sorte e da sucessão dos ciclos da natureza para diversos credos. Isto até ser apropriado pelos nazis. Passou a representar o mal supremo. Também nos recordamos de casos em que a incúria fez com que certos símbolos fossem erradamente utilizados. Recordo-me de, nas celebrações do Dia de Portugal, em 2012, o Sr. Cavaco Silva, na altura Presidente da República, ter hasteado a bandeira de Portugal ao contrário. Duvidamos que tenha sido uma piadola do Cavaco sobre o real estado da nação. Há cangalheiros com um sentido de humor mais apurado do que eu. Aliás, o símbolo máximo da nação já sofreu um bocado. Na altura do Euro 2004, as bandeiras pequeninas, que andávamos todos a agitar com entusiasmo, em vez de castelos, tinham pagodes. Mas apesar destas derrapagens, ninguém pode negar a grande importância dos símbolos. Na cerimónia que assinalou a passagem do 52º aniversário do 25 de Abril, que teve lugar na Assembleia da República, os deputados do Chega apareceram com um cravo verde na lapela. O cravo verde ficou historicamente conhecido como símbolo da homossexualidade masculina, popularizado por Oscar Wilde no final do século XIX. Representava um código oculto de identidade gay em tempos de forte repressão. Esta atitude dos deputados não deixa de provocar alguma perplexidade. Que mensagem queriam passar? Terá sido um momento de forte afirmação política e liberdade em que 60 almas saem do armário simultaneamente? Teria sido coragem. Ou será que se mobilizaram para atribuir um novo significado a um símbolo uranista já tão consolidado? Há lá malta com é que para isso. Basta nos lembrarmos que o chefe deles se diz fiel depositário de uma missão divina. Ou o caso do ex-deputado que pensava que a sua inteligência e astúcia lhe permitiam roubar malas num dos locais mais filmados e controlados de Portugal sem ser catado. Mas ainda pensamos que poderá haver uma terceira explicação para o caso. Terá sido por pura ignorância. Aqui também há histórico. Lembramos-nos com certeza do episódio do Festival dos Hambúrgueres. O da defesa da tese de duvidosa substância científica, na qual teria sido Nossa Senhora de Fátima a livrar-nos do comunismo. Enigma difícil. Proponho ao estimado ouvinte que imagine que se trata de uma aposta de totobol. Arriscaria um, o X ou dois? Ou será este um jogo para tripla? Até à próxima.